0: gurizada. Vou levar vocês pro caminho certo. Vambora.
1: Ô, gurizada, vamos se alinhar nesse negócio de pó aí, hein? Eu vou contar agora

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gostou, faz barulho, gente! 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Petiscão.

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1: Obrigado você, Léo. Valeu, grandão. Toda a mão que a gente estiver junto. Vai ser música e latinha na mão.
0: Com fé em Deus. 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
1: Essa vai pra todos os loucos apaixonados que estão aí com a gente. Aquele cara que defende seu grande amor.

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1: Por que não larga de bobeira e vem ficar comigo, hein?

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1: 6 horas. 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
1: Muito, muito, muito bom dia. Muito bom dia para você ligado na Verdes Campos 97.9. Hoje Alex Zeller na companhia com você. Na companhia com você junto até às 7:30 da manhã. Bora lá. Bora lá acordar. Vamos. Tá na hora. 6:05. É, começando mais uma semana abençoada na vida de todos vocês. É segunda-feira, dia 6 de julho de 2025, temperatura na faixa dos 12 graus. E você aí, vamos lá? Tá na hora! Vamos que vamos! Telefone tá liberado, é o 54999270979. Você liga, participa, manda o seu alôzinho, manda o seu recado e a gente toca aí pra você. Bora lá então! Vamos começar essa segunda-feira com o pé direito. Vamos agitar aí? Vamos começar com música? Começando aí então com o sucesso aí do Paulinho Mocelin e a menina campeira, o menino campeiro, aí na manhã desta segunda-feira. Bora, bora! Começou mais uma semana!

0: Ah, bora lá então, agora são 6h14, pessoal já tá ligado com a gente, pessoal já tá ligadinho com nós aqui. Mandar um alôzão pro nosso amigo Cristiano que tá ligadinho com nós, mandou uma foto aí de um Shima, já tá tomando um verde na manhã desta segunda-feira. Também nosso amigo Nelson Correia ligado com nós aí também, obrigado pela companhia, obrigado pela sintonia, Nelson. Quem tá com nós aí também, é o Djalma Couto. Mas que tal, o homem tá acordado cedo. Vamos ver o que o Djalma fala pra nós aí, Djalma.
1: Alô, alô!
0: Não liberou o áudio do Djalma aí. Daqui a pouquinho mais a gente coloca o áudio aí pra ver o que o Djalma tá aprontando por aí, né? Vamos lá então, 6h15, você liga, participa, pede a sua música, pede o seu sucesso aqui na Verdinha. Aqui a gente roda o que o cliente, o que o ouvinte pede pra nós, né? O nosso ouvinte aí tá sempre ligado com nós. 6h15, temperatura na faixa dos 12 graus, na manhã desta segunda-feira, dia 6 de julho. E você, já tá preparado? Vamos começar essa semana? Vamos lá então, vamos começar essa semana com o pé direito, começando aí com o sucesso aí do Porca Véia, e a Lembranças aqui na sua Verdinha, Verdes Campos 97.9, a rádio que eu sempre quis.

0: Beleza, beleza. Agora são 6 horas e 23 minutos. 6 horas e 23 minutos. Esse é o programa Bom Dia Verdes Campos. Essa semana aí no comando, Alex Ziller, junto com você, das 6 até as 7h30 da manhã. Você vai mandando o seu recado, vai mandando a sua mensagem e a gente lê aqui pra vocês. Ah, o nosso amigo Djalma Couto que tá na estrada aí, o Djalma Couto. É, já tá no trânsito, homem. Nosso amigo Darcy também mandou uma foto aí de um Shima e um fogo. Mas que tal num fogo aí de fogão a campeiro, mas que tal com a chaleirinha lá? Coisa boa, hein? Nossa amiga Nercy de Guaíba também tá ligada com nós. Bom dia, tudo bem? Toca Bugre do Mato. Beleza, beleza. Daqui a pouco a gente vai rodar pra ti aí, tá bom, Nercy? E o Djalma da estrada ligado com a gente. Obrigado pela companhia, obrigado pela sintonia. Nosso amigo Djalma.
1: Bom dia, meu querido Alex. Bom dia aí, ouvintes da Rádio Verdes Campos. Aqui é o Djalma Couto, a bicharada, dando aí notícia pra vocês. Já tô na estrada indo pra Goiânia com meu amigo Altoninho do meu lado aqui. Eu e ele aí, amanhã, de manhã, provavelmente, se Deus abençoar, estaremos chegando em Goiânia, na terra do Djalma Couto, gente. Vou trazer piqui pra vocês, viu? Tanto piqui. Eita, Alex, muito obrigado aí. Bom
0: aí,
1: trabalho pra você,
0: que
1: bom programa.
0: Djalma.
1: Bom dia,
0: Djalma. Eu quero ver esse.
1: Um abraço pra todo mundo aí, eu e a bicharada e o meu companheiro Antônio da Estrada. Tchau, tchau, gente. Abraço.
0: Beleza, beleza, Djalma. Djalma, quero ver, hein? Quero ver esse frango com piqui aí. Leva pra nós lá na rádio pra nós provar. Eu quero ver, hein? Djalma Couto aí que tá na estrada, então. Beleza, obrigado pela companhia, obrigado pela sintonia. Vamos aí com um bloco com os nossos patrocinadores. 6h25, temperatura em 12 graus na manhã desta segunda-feira, dia 6 de julho. 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Verdes Campos. 6h25.
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Simbora então, 6 horas e 28 minutos. Pessoal aí que tá se preparando, pessoal que tá se arrumando aí para começar mais uma semana de jornada, mais uma semana de trabalho, pessoal aí da indústria do calçado, pessoal aí do comércio, bora lá começar essa semana, bora lá começar com pé direito, mais uma semana, dia 6 de julho, 6 horas e 28 minutos, temperatura na faixa dos 12 graus a temperatura aí pra você. Vamos lá então, chegando mais música, chegando mais sucesso pra você. Amanhã desta segunda-feira, chegando sucesso com Baitaca que é atração confirmada aí na Festa das Azaleias em Araricá, de 17 a 23 de agosto. Baitaca está confirmado lá, é uma das grandes atrações aí da 25ª Festa das Azaleias aí em Araricá. E a Verdes Campos, é claro, a Verdes Campos estará lá fazendo a cobertura do evento, estará junto com os ouvintes e com toda a comunidade de Araricá e todo o pessoal que for prestigiar este grande evento lá em Araricá.

0: Muito bom dia para você que está acordando agora, 6 horas e 37 minutos, 6h37. Vamos ver quem está na linha com a gente, quem está ligadinho com nós aí. Vamos dar uma alusão especial para nosso amigo João, João de Canela. João de Canela está ligado com nós aí,
1: bom
0: João.
1: Dia,
0: como é que tá? Tudo certo aí, João?
1: Bom dia, amigo.
0: Bom dia.
1: Pô,
0: tudo certo?
1: Da Marlene, para meus netos Antônio e Anitta, e para todos os ouvintes dessa rádio aí maravilhosa. Um grande abraço, um abraço logo para nós.
0: Beleza, beleza, nosso amigo João, João aí de Canela, ligadinho com a gente, é nossa amiga Noeli Machado, ligadinha com a gente aí também, obrigado pela companhia, obrigado pela sintonia, nosso amigo Pedro, Pedro Sérgio, mandou um bom dia aí com uma cuia de chimarrão, bem cevada, preparada no capricho aí, nosso amigo Pedro, mandar um alôzão também pro meu amigo, o Paulinho, Paulinho Lazarim, e Paulinho Pizzaiolo, tá ligado com nós aí cedinho. Obrigado pela companhia, obrigado pela sintonia. Também quem tá ligado com nós é o outro, o Pedrinho. Pedrinho, lá do Morro Canudos, lá do Morro Canudos, em Nova Harz, tá ligado com nós. Obrigado pela companhia, obrigado pela sintonia. 6 horas e 38 minutos. Vamos lá então, chegando mais música, chegando mais sucesso pra você. Chegando o sucesso aí dos Serranos, criado em Galpão.

0: aí. Vamos ver se o povo já sabe cantar.
1: Eu acho que sabe. Vamos cantar junto com os monarcas agora.
0: Quero ouvir bem forte aí.

0: 6:48.
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0: Bom dia. Agora 6:50, 6:50, manhã desta segunda-feira, dia 6 de julho de 2026, temperatura em 12 graus. Mandar um alusão muito, muito especial para todo o pessoal de Nova Hartz, pessoal aí que teve ontem na festa do bolinho e da gastronomia aqui de Nova Hartz, pessoal aí de várias cidades, grande movimento, foi um sucesso o evento aí em Nova Hartz, onde a gente teve presente aí nos dois dias, aí no sábado e também no domingo aí em Nova Hartz. Vamos ver quem mais está ligado com a gente, nosso amigo Heraldo da Cruz. Bom dia. Coloca uma música para nós e roda aí. Somos de Nova Santa Rita. O Heraldo e o filho William, obrigado pela companhia, obrigado pela sintonia aí, o Heraldo e também o filho dele ligado com nós, nosso amigo Daniel. O Daniel tá mandando uma mensagem para nós aí, vamos ver o que, que o Daniel tá
1: bom
0: nos
1: dia
0: falando,
1: a todos.
0: Daniel.
1: Daniel aqui,
0: bom dia.
1: Regina, professor de danças, na carona da Verdinha. Uma ótima semana para todos.
0: Beleza, nosso amigo Daniel ligado com nós aí, nossa amiga Noili Machado, que tá ligadinho com a gente. Bom dia, Noili!
2: Está chegando com ofertas e...
0: Ah, Noili tá ligado com nós aí, pessoal ligadinho com a gente, obrigado pela companhia, obrigado pela sintonia. A gente vai chegando com mais música, mais sucesso para você, manhã desta segunda-feira. Você já tá pronto, já se preparou? Para começar mais uma semana com o pé direito, bora lá então, 6 horas e 52 minutos.

Beleza, beleza. Agora são 6 horas e 56 minutos, 6h56, manhã desta segunda-feira. Alusão especial pro meu amigo João Peloso. João Peloso que já tá na lida, já tá no trânsito aí, levando a Verdinha junto com ele. Obrigado pela companhia, obrigado pela sintonia. O João Peloso aí de Nova Hearts. Vamos ver quem mais tá ligado com a gente, vamos ver quem mais tá na sintonia com nós aqui. É o pessoal que tá ligadinho, o Heraldo Cruz, Daniel, Pedro Sérgio, Anoeli Machado, o João de Canela. Pessoal ligadinho com a gente aí, obrigado pela companhia, obrigado pela sintonia. Galera maravilhosa que leva a Verdinha junto com eles aí. Vamos lá então, chegando mais um sucesso, mais uma música para vocês. E o Walter Moraes, Em Dia de Chuva.

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0: 7:01.
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dia, bom dia, bom dia. Agora 7 horas e 4 minutos, manhã da segunda-feira, 6 de julho de 2026. Temperatura já deu uma melhorada, hein? Já tá em 16 graus, já deu uma melhorada. Não tá tão frio que nem foi sábado e que nem foi domingo, né? Eu até não ia comentar, né? Eu nem ia falar nada, mas os ouvintes estão me perguntando aqui. E a seleção? Mas que barbaridade. Não vamos nem falar muito, né? Que fiasco que fizeram os homens ontem, tia. Pelo amor de Deus. Perdemos pro cabeludo do Haaland. É coisa séria. Mas vamos lá, vamos lá. Daqui a 4 anos tem Copa de novo. Quem sabe daqui a 4 anos a gente consegue dar uma melhorada na nossa seleção brasileira. Mas o que já foi aí sinônimo de vai ser campeão, hoje a desconfiança é grande, né? Mas vamos lá, um bom trabalho aí, tem 4 anos para organizar, quem sabe daqui a 4 anos, 2030, ficou para 2030 o sonho do Hexa. Ontem quando o Brasil tomou o segundo gol, eu disse, Hexa doeu o Brasil. Vamos lá então, né? Agora são 7 horas e 5 minutos. Meu amigo Djalma me deixou de responsável pela bicharada dele aí. Mas o Djalma não me deixou a chave. Como é que eu chego lá pra cuidar dos bichos, Djalma? Se tu não me deixou a chave pra cuidar da tua bicharada aí, tchê. Vamos lá então, agora são 7 horas e 6 minutos, 7 e 6. Segue a festa aqui, segue a música boa aqui na sua Verdinha. Bom dia, Verdes Campos. Chegando mais música, chegando mais sucesso. Vamos de Mano Lima, espantando os gafanhotos. Cuidado para não perder a hora, hein?

0: Beleza, beleza. Agora 7 horas e 13 minutos, manhã da segunda-feira. Temperatura tá subindo, 16 graus. Temperatura, você que tá saindo, você que tá se preparando para mais uma semana que tá começando. Bora lá então. Vamos ver quem mais tá ligadinho com a gente, quem mais tá na linha, quem tá ligado com a gente. Aí mandou um recadinho. É o nosso amigo Ciro. O Ciro e a Lúcia, bom dia.
1: Bom dia, é o Ciro, hein? Parabéns do Bulix. Bota dia pra nós aí, com pontos caminhos pra ser dos painhos. Ou uma galdeirão dessa que tá rodando aí. Pra todos os amigos e ouvintes. O homem do passado, dos passarinhos, tirou uma folga um pouquinho, é bom, né? Uma radialista, é boa apresentação também. Valeu, obrigadão. Pra todos os amigos de Liginha, Três Coroas, que... de toda a região, afinal. O Dade, a esposa aí. O Aldeci, o Jorge, o Yuri e as meninas, as mulheres tudo.
0: Maquetal, ligadinho com a gente, a turma toda aí. Obrigado pela companhia, obrigado pela sintonia. Mandar um alôzão também, pessoal lá de Estância Velha. Pessoal de Estância Velha que tá ligado com a gente. Lá o Romualdo, em Estância Velha, ligado com nós. Também o Taylor lá em Estância Velha, acordou cedo. Preparou aquele chimarrão bem cevado lá, cuia térmica e tá lá sentadito. Tomando chimarrão, que tal, homem, tchê? Vamos lá, então, chegando mais sucesso aí pra você. Chegando o Walter Moraes, não sou gaúcho de ficar inventando.
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0: Simbora então, bora lá, 7 horas e 21 minutos, 7 horas e 21 minutos, manhã da segunda-feira, 5 de julho de 2026, temperatura em 16 graus, tem mais gente participando com nós, tem mais gente aqui com nós na linha. Mandar um alôzão para o nosso amigo Nelson, o Nelson Matana que mandou um certinho e um bom dia. Bom dia, Nelson, obrigado pela companhia, tudo de bom para ti, para tua família, para todo o pessoal que está nos ouvindo, o pessoal que está ligado na Verdes Campos. Também nosso amigo Juarez de Glorinha, bom dia, Juarez.
1: Bom dia, meu amigo. Aqui é o Juarez, da cidade de Glorinha. Eu estou aqui tomando o meu verdão e escutando a verdinha ali. Eu quero estar oferecendo uma música bem bonita, se fosse possível, com José Mendes, o Picasso Velho. E quero estar oferecendo para todos vocês ali, todos os ouvintes da rádio, aqui para todo...
0: Muito obrigado.
1: Aqui a cidade de Glorinha, que está ouvindo a programação aí. Então, um forte abraço, meu amigo. Aqui, se eu for atendido, eu fico muito obrigado.
0: Com certeza, Juarez. Hoje eu fico te devendo, mas amanhã de manhã pode ter certeza que eu já vou deixar engatilhada ela pra ti aqui, que a gente já tá encerrando o programa na manhã, daqui a pouquinho já vem o Alessandro Martins com o Fotorama e a gente já tá quase queimando o horário aqui. Vamos ver a nossa amiga Terezinha Bueno, que também tá ligada com nós.
2: Bom dia, amigo. Terezinha. Como é que tá os bicharados? Tá bem? Agora eu sei que o outro... Amigo que estava na rádio, né? Acho que deu uma viajada, né? Eu também cheguei ontem de Porto Alegre. Manda um abraço porque está na escuta do programa para você da rádio. Sou a Terezinha, que sempre estou na escuta. Estou tomando um chimarrãozinho para depois de trabalhar.
0: Beleza, beleza, Terezinha. Muito bom dia. O Djalma foi viajar. O Djalma está na estrada e o homem não me deixou a chave. Mas que coisa séria. Mas amanhã de manhã nós vamos estar com a chave aí. Já vamos tratar a bicharada. Já vamos cuidar todos os bichinhos do Djalma aí. Vamos tratar essa bicharada aí, senão o Djalma me xinga, né? Que coisa séria, né, Djalma? Mas na rolozão, o pessoal que tá ligado com nós aí também na cidade de Sapiranga, obrigado pela companhia, obrigado pela sintonia. Pessoal de Igrejinha também que tá junto com a gente, obrigado pela companhia. Agora são 7 horas e 24 minutos. Vamos lá, chegando mais um sucesso aí com Elton Saldanha. E eu vou ficando por aqui, né? Alex Zeller na sua companhia, mas eu tô de volta amanhã de manhã, 6 horas da manhã, cedito, eu tô de volta aí na sua companhia. Eu deixo a última no bloco com o Elton Saldanha, o Rio Grande, tchê. E amanhã de manhã eu tô de volta, fui, até amanhã, se Deus quiser.

0: Conferindo, 7h29.
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Olha a hora, 7h33, hora de começarmos mais um encontro com a notícia aqui na Verdes Campos FM. E vamos juntos até às 8h30. 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E aí você agenda uma avaliação e depois parte para os procedimentos, pagando de acordo com o seu orçamento. 7h34, esse é o nosso Fatorama de todas as manhãs, de segundas a sextas, aqui na Companhia dos Amigos, com a informação para você.

0: E vamos começar o programa de hoje com as manchetes nacionais e estaduais. Primeiro a gente começa aqui com um giro, né, pelo nosso Rio Grande, vendo e levando até você o que merece destaque nesta manhã de segunda-feira, dia 6 de julho de 2026, temperatura na marca de 13 graus aqui em Gramado. Justiça Eleitoral Gaúcha lança guia para esclarecer dúvidas sobre a propaganda eleitoral nas eleições deste ano. Depois, inclusive, a gente vai aprofundar nessas, né, informações, porque são importantes para toda a comunidade. Saiba quais são os principais riscos à saúde dos olhos no inverno aqui no nosso estado. E mais do que isso, como se proteger. Cidade da Alvorada terá complexo de segurança pública com unidade da Brigada Militar e Polícia Civil. O governo gaúcho lança edital para a construção de hospital em Viamão. Empreendimentos de agricultura familiar fornecem ao governo gaúcho quase 750 toneladas de leite em pó. E a principal manchete nacional é: seleção brasileira perde por 2-1 para a Noruega e está fora da Copa do Mundo. Como disse nosso amigo, né? Hexa doeu. Nos Estados Unidos, Flávio Bolsonaro diz que Lula age por tarifaço de Trump sobre o Brasil. O governo federal teme que veto à carne brasileira eleve o preço no mercado interno. Ainda é manchete: Brasil envia 350 mil doses de vacina à Venezuela em resposta aos tremores e terremotos ocorridos por lá. Trump oferece ajuda ao presidente da Rússia para encerrar a guerra na Ucrânia. Novo líder supremo do Irã não é visto no funeral do país. Né? E também do pai dele, né? O Ali. Presidente da Comissão de Constituição e Justiça se reúne com o líder do governo para discutir cronograma da PEC de Estado 6x1. São algumas das manchetes em destaque nesta segunda-feira, hoje, né? Hoje, segunda-feira. E você segue ligado com a gente até às 8h30 da matina.
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0: Bora conferir a previsão do tempo. A segunda-feira começou com chuva e um pouco de frio. Não tanto quanto ontem, né? Mas tá friozinho, sim. Você que tá saindo de casa aí, não pode se abdicar, né, de sair bem abrigado. A temperatura na capital, por exemplo, né, Porto Alegre, será na máxima de 15 graus. Então vejam que não dá para brincar com esse clima aí fora de jeito nenhum. Ainda mais que tem essa, agora pela parte da manhã, ainda mais nessa questão da umidade que amplifica a sensação térmica. O fato é que uma nova massa de ar frio adentrou no nosso estado, né? Porém, não com tanta intensidade quanto na semana passada. Esse ingresso da massa de ar frio no estado traz muitas nuvens que cobrem o nosso Rio Grande e chove ou até garoa em pontos do leste e aqui na região nordeste do Rio Grande, ao menos na primeira metade do dia, né? Pelo menos até as primeiras horas da tarde vai ser por aí. Depois o sol pode até aparecer e começa a firmar, o que deve prolongar-se durante a semana. E a mínima aqui na região da Serra Gaúcha para hoje é de 7 e a máxima deve chegar aí na casa de 13, 14 graus, quando muito. 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

Conferindo, são 7h40. Muito bom dia para você que nos acompanha. E uma das principais ocorrências no final de semana aqui em Gramado e Canela, que chamou a atenção, é referente à questão do trânsito, né? Infelizmente, ceifando a vida de uma pessoa, pois um motociclista acabou morrendo em um acidente na rodovia Gramado e Canela durante a madrugada. Trata-se de um homem de 48 anos, morador de Canela e bastante conhecido entre os praticantes de ciclismo aqui na região. Ele tem o nome de Cristiano Schneider de Lara, 48 anos. Esse motociclista morreu em um grave acidente de trânsito registrado na madrugada de sábado, na RS 235 em Canela. Praticamente chegando na área mais densa ali, né, da área urbana mais densa, em frente ao Palácio do Governo, né, em frente ao Palácio do Governador. Natural de Porto Alegre e morador de Canela, Cristiano atuava como vendedor de uma loja de roupas masculinas em Gramado. Ele era bastante conhecido aqui na região por participar ativamente de grupos de ciclismo e pedal, onde mantinha forte convivência com praticantes deste esporte. O acidente, repito, aconteceu na madrugada, por volta das 4h10, no quilômetro 41 da ERS 235 em Canela, nas proximidades da entrada da cidade, próximo ao Parque do Palácio. Segundo o levantamento preliminar realizado pelo Comando Rodoviário da Brigada Militar, por meio do Grupo Rodoviário de Gramado, Cristiano conduzia uma motocicleta modelo BMW F900 no sentido Gramado-Canela, quando, por motivos que ainda serão investigados pelas autoridades, veio a perder o controle da direção da moto e colidiu frontalmente contra um poste de energia elétrica que fica na margem direita da via. O motociclista estava sozinho na ocasião, né, e morreu ainda no local. O óbito foi constatado por uma equipe do SAMU que foi chamada ao local. A área foi isolada para o trabalho do Instituto Geral de Perícia, sendo necessária a interrupção parcial do trânsito durante o atendimento da ocorrência. O fluxo de veículos precisou ser desviado para a pista contrária da rodovia até a conclusão dos trabalhos periciais. O Corpo de Bombeiros de Canela também foi acionado para realizar o trabalho de lavagem da pista de rolamento, garantindo a segurança dos demais motoristas após a remoção do corpo do motociclista e também dos destroços e da própria motocicleta. Concluída a perícia, a moto, por sua vez, foi recolhida ao depósito conveniado ao DETRAN e a ocorrência foi registrada na Delegacia de Polícia de Canela. As circunstâncias que levaram ao acidente serão apuradas pelas autoridades competentes a partir de agora, inclusive tentando buscar imagens em câmaras de segurança instaladas nas imediações. Faltando 17 minutos para as 8 da manhã, esse é o nosso Fatorama aqui na Verdes Campos FM, junto com você até as 8h30.

Vamos falar de esporte, mas não será da seleção brasileira agora, né? Nós queremos falar do Gramadense, que esse sim fez o dever de casa, muito embora teve que correr atrás do prejuízo. O fato é que o Gramadense venceu o Bagé nos pênaltis ontem à tarde na final da Copa Federação Gaúcha de Futebol, garantindo vaga em competição nacional. Vive um bom momento, né, o nosso Centro Esportivo Gramadense, que está na grande final então da Copa FGF, pois na tarde de ontem, na Vila Olímpica da Várzea Grande, o Gramadense recebeu o Bagé pelo jogo de volta da semifinal e uma partida digna de decisão garantiu a classificação diante de sua torcida após vencer nas cobranças de pênaltis. Depois de vencer o duelo de ida por 1 a 0, o Gramadense acabou sendo derrotado pelo mesmo placar no tempo normal. O único gol da partida foi marcado pelo Bagé aos 36 minutos do primeiro tempo. Na etapa complementar, no entanto, a equipe gramadense buscou o empate até o apito final, pressionou o adversário e criou boas oportunidades, mas não conseguiu balançar as redes, levando a definição da vaga para os pênaltis. Nas cobranças, o gramadense mostrou mais tranquilidade e eficiência. A equipe venceu por 3 a 0 nas penalidades, convertendo 3 gols das 4 cobranças que teve a seu favor, enquanto o Bagé desperdiçou todas as suas tentativas. Coube ao jogador Wesley Pacheco marcar o gol que confirmou a classificação e levou o Trem da Serra à grande decisão desta competição. Agora o gramadense volta as atenções para a grande final desta Copa, quando enfrentará o Brasil de Pelotas, que tem inclusive uma torcida muito forte. O primeiro confronto será disputado com o mando do gramadense, portanto o jogo será aqui, enquanto a partida decisiva acontecerá em Pelotas, valendo o título desta competição estadual, que é a Copa FGF. Em caso de conquista da Copa, o gramadense garante vaga na Série D do Campeonato Brasileiro, ou seja, um campeonato nacional. Caso fique com o vice-campeonato, que já está garantido, o Trem da Serra assegura presença na Copa Sul-Sudeste, ou seja, 2027, promete. O gramadense estará em uma dessas competições e qualquer uma delas é nacional. É claro que está valendo a nossa torcida para que ele fique campeão e vá disputar já a Série D. 15 minutos nos separando das 8 da manhã. A temperatura segue na marca de 13 graus, muita umidade aí fora, né? E o frio também mostrando as garras. Vamos ter uma semana fria e de pouca chuva. A chuva deve permanecer conosco hoje, até a metade da tarde, quando muito, segundo as previsões. Mas a terça, quarta, quinta e a sexta prometem tempo firme, porém com temperaturas baixas.

uma outra ocorrência que deixou a nossa região triste é o cidadão, né, que morreu em uma colisão frontal na 115 em Três Coroas nesse final de semana. Esse acidente de trânsito resultou na morte de Hugo Renato Lopes da Rocha, de 59 anos, no final da tarde do último sábado. Foi uma colisão frontal envolvendo dois veículos, que aconteceu no quilômetro 15 da ERS-115 em Três Coroas, ali nas proximidades do limite com o município de Igrejinha, né? Muito próximo da divisa entre os municípios. O trânsito no trecho da rodovia permaneceu totalmente bloqueado para o atendimento da ocorrência e a realização dos trabalhos da perícia. A vítima, que era moradora de Três Coroas, conduzia um Santana no momento do impacto e, de acordo com informações, a condutora, que tem 31 anos, seguia em um T-Cross com placas de Três Coroas. Ela ficou ferida e foi removida ao hospital de Três Coroas. Já o condutor do veículo Santana, com placas de Três Coroas, acabou perdendo a vida no local do acidente. Ainda conforme informações da Polícia Rodoviária, às 18 horas e 45 minutos, presume-se que o Santana trafegava no sentido Igrejinha-Gramado, quando, por motivo ainda desconhecido, invadiu a pista contrária, colidindo transversalmente com este T-Cross. Hugo Renato Lopes da Rocha não resistiu aos ferimentos e morreu no local do acidente. A condutora do outro veículo, o T-Cross, sofreu ferimentos em decorrência da batida e foi encaminhada para atendimento hospitalar no Hospital de Três Coroas. 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Vamos juntos até às 8h30 desta manhã de segunda-feira, né? E uma notícia internacional que tem preocupado muito os brasileiros, porque afinal de contas são irmãos aqui, né, latinos, é o número de vítimas que não para de subir e a ajuda internacional tenta salvar sobreviventes. Os tremores deixaram milhares de feridos na Venezuela e também desaparecidos e desabrigados. A tragédia que castigou o país vizinho com dois tremores de terra seguidos já soma mais de 2.700 mortos confirmados, oficiais, né? 2.700. O balanço do governo venezuelano mostra uma barbaridade de estragos, com mais de 12 mil feridos e milhares de pessoas sem casa, sem teto. A situação é de chorar perto do fogão a lenha. E a ONU calcula que existam cerca de 50 mil desaparecidos em meio aos escombros. Os tremores aconteceram quase juntos, com menos de um minuto de diferença entre eles, e foram seguidos por outras 20 sacudidas menores. A cidade de La Guaira, foi a que mais sofreu com o quebra-quebra. O governo corre contra o tempo para ajudar os 86 mil familiares afetados e já conseguiu tirar mais de 6 mil pessoas com vida do meio da sujeira e dos escombros. A solidariedade, né, falou mais alto e vários países enviaram ajuda para tentar salvar quem sobrou. Equipes de socorros brasileiras, também da China e dos Estados Unidos, desembarcaram com remédios, comida e equipamentos para dar um fôlego aos sobreviventes. Os trabalhos de resgate continuam sem parar para tentar achar mais gente com vida. Inclusive, tem bombeiros voluntários aqui da Serra Gaúcha, né, que se fizeram presente, né, que estão lá de forma voluntária para ajudar essas pessoas que realmente atravessam um momento muito triste, né? E a gente quer parabenizar aqui esses bombeiros que foram até lá para ajudar essas pessoas, né? E uma ocorrência que chamou atenção também no final de semana aqui foi um camaradinha que estuprou uma menina de apenas 12 anos de idade
tentou se refugiar, sabe onde? No posto da polícia rodoviária. Ele tentou se refugiar no posto da polícia rodoviária, pedindo socorro porque estava sendo perseguido. Mas aí os camaradas chegaram lá e falaram para os policiais o que é que tinha ocorrido, né? E aí ele, quando percebeu isso, fugiu, mas logo foi preso. O fato é que o homem foi preso suspeito de estuprar uma criança em Bento Gonçalves, aqui na Serra Gaúcha. Ele foi detido pela Polícia Rodoviária Federal após tentar fugir e resistir à prisão. O fato ocorreu na tarde de sábado. Ele tem 24 anos, foi preso pela suspeita de estuprar uma criança de 12 anos, naquela mesma tarde, lá em Bento, e tentou fugir da abordagem e foi contido com um dispositivo elétrico, né? Senão, não dava para agarrar ele na unha. 8 minutos faltando para as 8 da manhã, você está no Fatorama.

São 7:53 e o ouvinte cobrando aqui, cadê o pitaco do dia? Então vamos lá, né? Políticos adoram repetir que são empregados do povo. Mas se esse jargão demagógico fosse realmente verdadeiro, eles deveriam aceitar a soberania do patrão, que vive dizendo sonoros nãos a muita coisa que eles insistem em fazer de conta que não escutam ou ficam tentando ampliar regalias. A mobilização da sociedade civil organizada precisa ditar as regras, sim senhor, coisa que qualquer patrão deve ou pelo menos deveria fazer. Como dizem os antigos observadores do sistema, política é como feijão, só funciona na pressão. Como diziam os antigos observadores, né, do sistema, a política é assim mesmo, né, só funciona na pressão. O recuo institucional não foi um ato de benevolência dos parlamentares, mas sim o resultado direto do constrangimento público e da vigilância popular. Fique com isso em mente, né? Quando ocorre o recuo, primeiro eles tentam, né? A tentada é livre. Aí quando não dá certo, claro, aí eles fazem e querem ainda colher méritos como se estivessem prestando um grande serviço. E a notícia não para por aqui, você segue ligado no Fatorama, né? Já falamos do Gramadense que venceu, parabéns ao Gramadense. Agora que venha o Brasil de Pelotas, né? Porque o Brasil da Seleção Canarinho também já foi embora. Parque do Caracol em Canela recebe o programa Encontro com a Patrícia Poeta, apresentadora da Globo, ela que é gaúcha, inclusive, né? O parque receberá uma edição especial ao vivo do programa Encontro com Patrícia Poeta da TV Globo, e a transmissão será realizada integralmente dentro do parque, destacando um dos principais cartões postais do nosso Rio Grande para milhares de brasileiros em rede nacional. O material irá ao ar hoje, segunda-feira, né, após o Bom Dia Brasil, com os portões abertos ao público. A atriz Leona Cavalli, natural de Rosário do Sul, o ator Carmo Dalla Vecchia, natural de Carazinho, e o músico tradicionalista Gaúcho da Fronteira estarão entre os convidados. O Parque do Caracol vai por algumas horas, portanto, se transformar em um grande palco a céu aberto. Ver nossas paisagens chegando às telas de milhões de pessoas é algo que emociona e, ao mesmo tempo, reforça a responsabilidade que temos como esse patrimônio natural do Rio Grande do Sul. Quando a Serra Gaúcha e Canela, em especial, ganham visibilidade dessa forma. Não estamos falando apenas de turismo, mas também de identidade, cultura e da valorização das nossas raízes, destacou a gerente-geral do parque, Sandra Ferraz. O programa Encontro com Patrícia Poeta é apresentado pela jornalista natural de São Jerônimo, aqui no nosso Rio Grande. O matinal reúne informações, entretenimento, entrevistas com convidados esses de diferentes áreas, além de atrações musicais e debates sobre comportamento, saúde e temas que mobilizam a sociedade brasileira. Ele vai ao ar de segundas a sextas, sempre ao vivo, na TV Globo. E hoje será realizado com uma transmissão especial de aniversário, diretamente do Parque do Caracol. A realização ao vivo também será um especial de férias, por ser cenário representativo da Serra Gaúcha. A região do Rio Grande está entre os destinos mais desejados de lazer e entretenimento no inverno brasileiro, e o Parque do Caracol possui opções de lazer envolvendo natureza, aventura, entretenimento familiar e muito mais. Faltando 3 minutos para as 8 da manhã, e o edifício Atos foi inaugurado e marca um novo capítulo, um novo ciclo no desenvolvimento imobiliário de Igrejinha e Vale do Paranhana. Este empreendimento, que é da Irmãos Kuntz, incorporadora, reúne 24 andares distribuídos em 55 apartamentos. O investimento estimado é na casa de R$50 milhões, e a incorporadora incorporou ali, né, elementos históricos da antiga prefeitura em sua área de convivência. O edifício de alto padrão passa a integrar, né, já está integrando a paisagem urbana de Igrejinha. Com investimento na ordem de R$50 milhões, o projeto foi concebido para unir arquitetura contemporânea, infraestrutura voltada ao conforto dos moradores e valorização da identidade local. O edifício possui mais de 11 mil metros quadrados de área construída, distribuídos em 24 andares com 55 apartamentos. Conforme a incorporadora, o projeto prioriza plantas inteligentes, acabamentos nobres e estrutura completa, com foco na valorização imobiliária.

0: espaço público planejado para convivência e integração com a área urbana. A homenagem reconhece o legado de Hugo e sua contribuição para o desenvolvimento da comunidade local. Sem dúvidas, o edifício Atos representa um divisor de águas para o mercado imobiliário de Igrejinha, por ter sido desenvolvido com o objetivo de projetar o futuro de Igrejinha sem abrir mão da preservação de sua história. Faltando apenas um minuto para as 8 da manhã. E já que a gente está falando de Igrejinha, vamos seguir aqui, ó. A AmiFest é finalista do Top Marketing ADVB RS 2026 com o projeto de inclusão. A nossa AmiFest está, portanto, entre os finalistas do Top de Marketing ADVB, edição deste ano, com o projeto Besonderentag. Este é o nome, Besonderentag, que disputa a categoria Top Inclusão à Diversidade. A iniciativa desenvolvida para promover a participação de pessoas com deficiência na Outubro de Igrejinha foi reconhecida por seu impacto social e compromisso com a inclusão. Realizado desde 2016 em parceria com a APAE de Igrejinha, o projeto reúne ações que ampliam a acessibilidade, incentivam a autonomia e fortalecem o sistema de pertencimento das pessoas com deficiência durante a festa. A próxima fase da premiação será a apresentação oral do projeto, prevista ainda para este mês. Os vencedores serão julgados em outubro, mesmo mês em que acontece a 37ª Oktoberfest de Igrejinha, entre os dias 9 e 18. Com tradição, os recursos arrecadados durante o evento serão destinados a entidades da região. E antes de chamar o nosso intervalo comercial, tem um recado aqui para os motoristas que circulam na nossa companhia. Tem mais um Pare e Siga, o Siga e Pare aqui na região, né? Aqui na nossa Serra Gaúcha. Estamos falando da BR-116 em Nova Petrópolis, que já existe, né? Pois além da BR-116 ali no trecho antes da ponte do Rio Caí, agora surge um outro trecho na Serra das Antas, né? Entre o quilômetro 185, lá no Belvedere do Espigão, e o quilômetro 202, que fica na vinícola Cainelli, que também, a partir de já, né, de hoje, já está operando no Pare e Siga. Pois, segundo o DENIT, cerca de 85% do trecho já está concluído e não há mais a necessidade do sistema comboio. Desde 2024, logo após o início das obras de recuperação, o DENIT instalou câmeras de monitoramento e pluviômetros para tomar as decisões necessárias quanto ao fluxo de veículos. A intenção com isso, além de dar sequência ao trânsito, é oferecer segurança aos usuários. 3 lotes das obras de revitalização foram concluídos, entre eles o trecho de Barracão até Montenegro. No quilômetro 189, chamado de lote 2, na Serra das Antas, já praticamente 99% das obras estão conclusas. Na ponte Ernesto Dornelles, as obras de reforço dos pilares por pendurais e também na pista devem ser concluídas até setembro deste ano. Já para este mês, o trânsito da rodovia deve ser liberado sobre o viaduto, primeiro a ser construído e que fica mais próximo à ponte. Entre setembro e outubro está prevista a entrega de outro viaduto, cuja estrutura teve sua base de sustentação abalada durante as chuvas de 2024, precisando ser refeita as vigas, ainda não entregues pelo fornecedor. Com o sistema Pare e Sigue, é importante que os usuários redobrem a atenção e respeitem a sinalização, pois haverá pontos de paradas sinalizados ao longo da BR-470. Então você aí que faz esse trajeto, né, de Bento a Veranópolis e vice-versa, saiba que o sistema Pare e Siga foi implantado ali também.
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0: 8:03.
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0: Agora, hora 8:07. Temperatura segue na marca de 13 graus. Hoje é segunda-feira, hoje é dia 6. É, e agora não tem mais Copa, né? Agora não tem mais Copa pra gente assistir. No resultado oficial do Enem 2025, mais uma vez o nosso Rio Grande decepcionou. Entre as 50 melhores escolas do país, apenas uma gaúcha aparece, em penúltimo lugar, diga-se de passagem. Trata-se do Colégio Politécnico da Universidade Federal de Santa Maria. Enquanto isso, a região nordeste do país domina o topo do marketing. Os quatro primeiros lugares estão no estado do Ceará, seguidos por escolas do Piauí, Pará, São Paulo e Rio de Janeiro. As escolas públicas e privadas do Rio Grande do Sul ainda lutam para alcançar resultados expressivos no Enem. A exceção é a Escola Regina Coeli, de Veranópolis, aqui na Serra, que lidera o ranking do Brasil em redação, com a média de 932,5. Os números do Programa Internacional de Avaliação de Estudantes só reforçam essa desigualdade. O Brasil aparece em 65º lugar entre 81 países avaliados, com desempenho abaixo do esperado na aquisição e desenvolvimento das competências essenciais, como leitura e matemática, por exemplo. Além disso, outros indicadores preocupam, pois 83% dos alunos do ensino básico já usam inteligência artificial, o que pode facilitar os estudos, mas também indicar menos engajamento neural e linguístico, dependência técnica e redução da autonomia cognitiva. O bem-estar dos estudantes também é um alerta. Um a cada 7 adolescentes entre 14 e 18 anos de idade enfrentam problemas de saúde mental no Brasil. O desafio maior, no entanto, é compreender que formar estudantes não é apenas transmitir conhecimento, mas desenvolver habilidades como letramento digital, resolução de problemas, inteligência emocional, autonomia, adaptabilidade e pensamento crítico. 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A comissão especial começa o análise de contratos e ouvirá moradores de Gramado sobre abastecimento de água na cidade. A Comissão Temporária Especial de Saneamento e Abastecimento de Água da Câmara Municipal de Vereadores de Gramado deu início aos trabalhos que vão nortear os próximos 180 dias de atuação. Formada pelos vereadores Ike Quetz como presidente, Fernanda Pereira Dias e Viviane Cardoso integram a comissão, que tem como principal objetivo acompanhar, fiscalizar, estudar e propor melhorias relacionadas aos serviços de abastecimento de água e saneamento básico no município. A primeira reunião ordinária da comissão aconteceu na última quarta-feira e, a partir de agora, os encontros ocorrerão semanalmente, sempre na quinta-feira. O trabalho será desenvolvido de forma técnica, contínua e transparente, buscando compreender a realidade do sistema de abastecimento de água e identificar os principais desafios enfrentados pela população gramadense, bem como construir encaminhamentos que contribuam para a melhoria dos serviços prestados. Como primeira ação, a comissão encaminhou aos demais vereadores um questionário com 10 perguntas para identificar as principais demandas da comunidade relacionadas ao abastecimento de água e ao saneamento. As informações coletadas servirão como base para as definições das prioridades de atuação da referida comissão, permitindo que os trabalhos sejam direcionados aos pontos considerados mais críticos pela população. Embora a comissão seja composta por 3 vereadores, o grupo reforça que os trabalhos serão conduzidos de forma participativa e colaborativa. Todos os vereadores da Câmara estão convidados a acompanhar as reuniões apresentar sugestões, contribuir com informações e participar das ações desenvolvidas ao longo dos próximos meses, fortalecendo assim um processo de fiscalização e construindo de maneira coletiva. Na etapa inicial, os integrantes também serão os integrantes também estão realizando a competição, bem como análise de documentos já recebidos, além de um estudo detalhado sobre contratos, legislação, investimentos, obras, histórico do sistema de abastecimento e demais informações técnicas relacionadas a este tema. Este levantamento é fundamental para subsidiar as próximas ações da comissão. Ao longo dos trabalhos serão produzidos relatórios mensais com a evolução das atividades e os principais apontamentos identificados. Também estão previstas audiências públicas para ampliar o diálogo com a população, reuniões técnicas com órgãos competentes e vistorias em loco em diferentes regiões da cidade e do município, permitindo que os vereadores acompanhem de perto a realidade enfrentada pelas comunidades. A proposta é construir um diagnóstico amplo e fundamentado, ouvindo moradores, especialistas, representantes de instituições e todos os envolvidos na prestação dos serviços. A comissão pretende atuar com responsabilidade, transparência e compromisso público, sempre buscando soluções que contribuam para o aperfeiçoamento do abastecimento de água e do saneamento em Gramado. Portanto, já estão trabalhando nesse problema que tem assolado os moradores de Gramado nos últimos tempos, que é a falta de água e também de saneamento básico em alguns locais pontuais. 8 horas mais 14 minutos. 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E até as 8h30 você fica de bem com a informação. Temperatura mantendo-se na casa de 13 graus. A chuva aos poucos também vai perdendo força, né? Chuva que cai desde a madrugada. E dicas de passagem, a chuva não foi forte em nenhum momento no dia de hoje, né? Foi uma chuva light. Estão abertas as inscrições para o transporte universitário de Canela, por meio da Sociedade Serrana de Universitários. O processo é dividido por categoria e já está valendo desde o dia 30. De acordo com a associação, as vagas serão preenchidas por ordem de inscrição, conforme disponibilidade e respeitando sempre o número mínimo de 8 alunos por roteiro. Estudantes beneficiados pelo ProUni, FIES, CadÚnico ou com desconto de vestibular deverão anexar o comprovante do benefício no momento da inscrição. Além disso, será cobrada uma taxa administrativa de R$ 60,00 para efetivação do cadastro. Então, se você precisa desse auxílio, né, agilize-se. O prefeito Gilberto César participou de um ato que repassa mais de 14 milhões de reais para a revitalização do Centro de Feiras de Canela. É, sem dúvida, a notícia do momento. A revitalização do Centro de Feiras e Eventos de Canela deu mais um passo decisivo na última sexta-feira, quando, em Porto Alegre, no Palácio do Piratini, o prefeito Gilberto César participou do ato que garante o repasse de mais de 14 milhões de reais do governo estadual para a recuperação e ampliação deste espaço, um dos principais equipamentos turísticos e de eventos de Canela. Os recursos foram conquistados pela Prefeitura de Canela por meio do programa Avançar no Turismo, no início deste ano. Com a formalização do convênio e a liberação da primeira parcela, que é de mais de 3 milhões, Canela dará sequência à elaboração dos projetos executivos e ao processo licitatório para que as obras possam iniciar o quanto antes. Conforme o plano de trabalho da Prefeitura, o investimento prevê a reforma, readequação e ampliação da estrutura do Centro de Feiras. Serão aproximadamente R$ 12.300.000 provenientes do governo estadual, repassados em 3 parcelas, além da contrapartida municipal, que é na casa de R$ 1.800.000, totalizando os 14 milhões no investimento. Para o prefeito, o momento representa um marco para a Canela. A revitalização do Centro de Feiras integra um conjunto de investimentos realizados pela prefeitura para qualificar a infraestrutura turística do município, especialmente na região central da cidade. Um dos exemplos é a Rua Danton Correia, onde está localizado o Centro de Feiras. A via também será contemplada com obras de melhorias após a captação desta verba, né, por meio do programa Pavimentar RS, uma verba de 1,5 milhão, ampliando assim a mobilidade e a segurança em um dos principais acessos à cidade. Um patrimônio para o desenvolvimento de Canela, que foi inaugurado, né, me refiro ao Centro de Feiras, foi inaugurado em 1998. O Centro de Feiras e Eventos consolidou-se naquela época como um dos principais espaços para a realização de eventos em Canela e região. Ao longo de mais de duas décadas, sediou importantes encontros, como o caso do Festival de Turismo, a Festa Colonial, que inclusive está chegando à sua 32ª edição neste ano, a Chocofest, além de feiras, congressos, eventos esportivos e corporativos. O espaço desempenhou papel fundamental no fortalecimento da economia local, beneficiando produtores rurais, empresários de diversos segmentos comerciais e toda a cadeia turística de Canela. Em 2021, durante a pandemia da Covid, o Centro de Feiras também teve uma importante função social ao abrigar um dos principais pontos de vacinação para a população. Desde 2016, o local sofre com problemas de manutenção, chegando a ser interditado em algumas ocasiões e definitivamente em 2019. Com a revitalização, a expectativa da Prefeitura é devolver à comunidade um espaço moderno, seguro e preparado para receber grandes eventos, impulsionando assim o turismo, os negócios e o desenvolvimento econômico de Canela. 8 e 18. E o Rio Grande do Sul enfrenta uma realidade que não é novidade, mas que agora ficou impossível de esconder. 8 em cada 10 construtoras falam em dificuldade para encontrar trabalhadores. Falta pedreiro, falta carpinteiro, falta pintor, falta mestre de obras. Mais de 20 mil por mês é o ganho de alguns profissionais desta área. O ganho é bom, mas simplesmente não há gente para preencher as vagas. Ou não há interesse, sei lá. Em algumas cidades gaúchas, já se fala em profissionais experientes, entre mestres de obra, recebendo mais de 20 mil reais por mês. Então, se vê que o ganho é bom, mas simplesmente não há gente suficiente para atender a demanda. Em muitas obras, a mão de obra já se aproxima ou até supera o custo dos materiais da obra. O mercado virou. Quem tem qualificação está escolhendo onde trabalhar. Durante muito tempo, venderam aos jovens a ideia de que sucesso só existia atrás de uma mesa ou com um diploma universitário. O resultado está aí. Faltam profissionais em áreas essenciais para o desenvolvimento. A construção civil evoluiu, ganhou tecnologia, organização e segurança, mas não consegue renovar seus quadros. Se não houver investimento pesado em qualificação e formação técnica, o progresso corre o risco de travar. Casas, prédios, empresas e obras públicas dependem de pessoas capacitadas. O recado é claro, há oportunidade para quem quiser aprender. O mercado está pagando bem e continuará valorizando quem tiver conhecimento e disposição para trabalhar. O futuro da construção não depende apenas do cimento e do tijolo. Depende de gente e gente qualificada. Por falar em construção civil, aquele abraço, né, a todos os profissionais desta área. E Nova Petrópolis sediou uma reunião de secretários de assistência social, o COEGEMAS AMSERRA. Um colegiado estadual de gestores municipais de assistência social, que atua regionalmente na Associação dos Municípios de Turismo da Serra. O colegiado promove encontros mensais para gestores da área discutirem pautas com o Sistema Único de Saúde, né, e com o Sistema Único de Assistência Social também, e o enfrentamento a cenários de desastres. Durante o encontro realizado em Nova Petrópolis recentemente, foram debatidos temas relevantes e atuais para o fortalecimento da política pública de assistência social nos municípios. Entre as pautas discutidas estiveram, por exemplo, os novos serviços incorporados à tipificação nacional, com destaque para o serviço domiciliar voltado à primeira infância, além da oficina de capacitação para entrevistadores do Cadastro Único, que ocorrerá entre os dias 28 e 29 agora de julho, na Pontifícia Universidade Católica do Rio Grande do Sul. Segundo a coordenadora do CRAS, Ana Carolina Rossini, também foi apresentada a plataforma Antônias, uma rede digital de apoio à proteção voltada para mulheres em situação de violência, iniciativa que busca fortalecer a rede de proteção e ampliar o acesso à informação aos serviços de acolhimento. Além desses temas, outros assuntos estratégicos relacionados à gestão da assistência social foram debatidos pelos participantes neste encontro, que proporcionou um importante espaço de troca de experiências, alinhamento de gestões e fortalecimento coletivo da política de assistência social, reafirmando o compromisso dos municípios com a qualificação contínua dos servidores ofertados à população e com o avanço do desenvolvimento social nos serviços prestados. Olha a hora, 8h23. 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E o município de Três Coroas tem novidade na área da saúde. Três Coroas apresentou em Brasília um projeto para equipar a nova estrutura do seu hospital, né? O Hospital Dr. Oswaldo Diesel. Foi quando representantes dessa fundação hospitalar, aqui de Três Coroas, estiveram na capital federal. Isso ocorreu na semana passada. Eles foram lá para apresentar à bancada gaúcha o projeto de aquisição de equipamentos para a nova estrutura hospitalar. A iniciativa marca uma nova etapa do projeto do Hospital Novo, que está sendo desenvolvido por meio do Fundo de Reconstrução do Estado do Rio Grande do Sul, ou seja, o FUNRINCS. De acordo com a Fundação Hospitalar Oswaldo Diesel, o objetivo agora é captar recursos para equipar a nova estrutura, que deverá ampliar a capacidade de atendimento e oferecer mais qualidade e segurança aos pacientes. Ainda conforme a instituição, o novo Hospital de Três Coroas está sendo planejado com foco em resiliência climática, permitindo a continuidade dos atendimentos mesmo em situações extremas, como, por exemplo, as enchentes que foram registradas em 2024. A Fundação destacou ainda a atuação dos profissionais de saúde durante aquele período e afirmou que o projeto busca garantir que a estrutura física também esteja preparada para enfrentar eventos semelhantes. Segundo a Fundação Hospitalar Dr. Oswaldo Diesel, o novo hospital deverá beneficiar aproximadamente 200 mil pessoas da região 6 de saúde, com ampliação dos serviços e a incorporação de novos equipamentos. Também ocorreu agradecimento aos deputados federais, assessores e demais representantes que receberam a comitiva em Brasília e ouviram a apresentação do projeto, reafirmando o compromisso de buscar os recursos necessários para viabilizar esta louvável iniciativa. Todo investimento, né, que é feito na rede hospitalar deve ser aplaudido. 8 horas e 24 minutos. 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E Gramado adere ao Programa Estadual de Proteção das Mulheres. O prefeito Nestor, juntamente com a diretora do gabinete da primeira-dama, Susana Strasburger, participaram de uma solenidade realizada no Palácio Piratini, lá em Porto Alegre. Foi quinta-feira passada, né? Durante o anúncio do cofinanciamento intersetorial estadual para o fortalecimento das políticas públicas de enfrentamento à violência doméstica e familiar contra mulheres. O anúncio foi feito pelo governador Eduardo Leite, contando com a presença da secretária estadual da Mulher, Ana Costa, da secretária adjunta da pasta, Viviane Neri, e também da segunda dama do estado, Thalise Teixeira. Foram contemplados municípios que preenchem o plano de ação com base na instituição normativa, sendo que Gramado receberá R$ 38.400 em 4 parcelas para ampliação em políticas públicas que visam melhorar, né, a rede de proteção às mulheres. Na ocasião, o prefeito disse que vamos proteger as nossas mulheres, unindo o poder público e a sociedade. Estamos fortalecendo as ações de acolhimento para garantir o acesso à proteção. Já a diretora do gabinete, Susana Strasburger, lembrou que este recurso será fundamental para a implantação da Casa de Convivência para as Mulheres, que deve ser inaugurada ainda agora no mês de agosto. Teremos uma estrutura completa para o enfrentamento da violência física ou psicológica, trabalhando campanhas e políticas de empoderamento, destacou Susana na ocasião, quando agradeceu a parceria com a Secretaria Municipal de Cidadania e Assistência Social. Durante a solenidade, também foram apresentados novos instrumentos de cooperação entre Estado e municípios, além da criação de iniciativas voltadas à qualificação das ações intersetoriais de proteção às mulheres, reforçando a atuação conjunta entre os entes públicos. 8 horas 27 minutos. 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E a Defesa Civil de Parobé está fazendo o recolhimento de sedimentos retirados durante o trabalho de desassoreamento do Rio Paranhana. A Secretaria Municipal de Defesa Civil está recolhendo e dando destinação aos sedimentos retirados durante as ações de desassoreamento no Rio Paranhana e de diversos arroios que cortam o município. Segundo a administração municipal, os trabalhos de desassoreamento já ultrapassam 10 quilômetros de extensão e agora avançam para uma nova etapa, voltado à remoção do material acumulado às margens dos cursos d'água. De acordo com a prefeitura, grande parte deste material que é retirado e é composto por terra, areia e sedimentos acumulados ao longo do tempo, reduzem a capacitação de vazão dos rios e arroios. A remoção desses materiais, como por exemplo, tem como objetivo melhorar o fluxo da água e contribuir para a redução dos riscos de alagamentos durante períodos chuvosos, sobretudo aqueles de chuva intensa. Além dos sedimentos, as equipes também recolhem resíduos descartados irregularmente, como, por exemplo, pneus, galhos e lixo doméstico, móveis, que seguidamente são encontrados durante os trabalhos e que podem obstruir os cursos d'água. O secretário municipal de Defesa Civil destacou, por sua vez, a continuidade das ações e fez um apelo à população para que evite o descarte irregular de resíduos desta natureza, pois cuidar dos nossos rios é uma responsabilidade de todos e faz toda a diferença na prevenção de alagamentos e na prevenção do meio ambiente. Nova Petrópolis destina R$75 mil para mecanização agrícola no Vale do Caí. O Poder Público de Nova Petrópolis, juntamente com a Associação do Conselho Distrital do Vale do Caí, firmaram um termo de fomento no gabinete oficial do prefeito. Prefeito Daniel Carlos Mikaelsen e o presidente da entidade, Valdir Zur. Eles assinaram esse termo que prevê o repasse financeiro de R$75 mil pelo Poder Executivo e os valores provenientes desta parceria serão investidos na prestação de serviços de mecanização agrícola de 1.300 horas, atendendo mais de 70 famílias de agricultores do Vale do Caí. A Secretaria Municipal de Agricultura e Meio Ambiente, através de sua titular, Denise Maltoni Bino, também participou do ato de assinatura do documento. O plano de trabalho visa o recurso financeiro que será utilizado na compra de óleo diesel, pagamento de salário dos tratoristas e manutenção e seguro do equipamento, ou seja, do trator. O termo de fomento visa a melhoria da produção agrícola no município de Nova Petrópolis, por meio de todos os tipos de serviços, mecanização para preparo do solo, plantio, tratos culturais e colheita das mais diversas culturas. O termo de fomento também tem como objetivo melhorar a produtividade e a renda dos produtores rurais da região do Vale do Caí. E devido à escassez de mão de obra e à alta produtividade do setor, a mecanização dos processos produtivos é um fator determinante para manter os agricultores na roça, além de fortalecer a economia do município, bem como melhorar as condições de trabalho dos agricultores, proporcionando mais qualidade de vida. 7 horas e 31 minutos. Estamos chegando ao final de mais uma edição do nosso Fatorama, que volta amanhã, a partir das 7h30, se Deus quiser. Amanhã estará conosco aqui na entrevista do dia, uma entrevista que eu quero fazer um chamamento especial para você que nos acompanha, sintonizar. Né? Amanhã, das 8 às 8h30, aqui no Fatorama vai estar conosco, sabe quem, sabe quem? Quem é que dizia isso, né? Sabe quem, sabe quem? Deixa eu passar para você aqui, ó. Vai estar conosco na entrevista do dia, nesta terça-feira, amanhã, que dia é? Amanhã é dia 7, né? 7 de julho do ano de 2026. Que barbaridade, né? Já estamos em julho. A entrevista do dia amanhã, então, é com André Bertolucci, CEO do Olivas, né? Do Parque Olivas. Vamos falar de uma premiação que eles receberam lá em Mônaco e também uma premiação na Itália, né? E entre outros assuntos. Então você está mais do que convidado a sintonizar amanhã a entrevista do dia aqui no Fatorama, que volta às 7h30. A todos, grande abraço. Daqui a pouquinho tem a Crônica do Dia do professor Romeu Rigel. E na sequência tem também o programa Radar, com muita música e interatividade. 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
0: 8 horas 33 minutos.
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5: Pensando em Gramado, minha terra, gosto de refletir quais obrigações tenho com ela e que procedimentos devo adotar para cumprir este compromisso. Coloco o meu melhor esforço para ser parecido com os irmãos que aqui nasceram e aos que a nós vieram se juntar, e que empenham a cada dia seu trabalho e seu afeto pela nossa cidade. Na verdade, o sucesso gramadense foi construído sem beber água no ouvido de político nenhum. Ao contrário, nosso esforço qualificado gerou com o tempo um brilho onde muitos deles têm vindo se iluminar. Somos tolerantes com suas poses de celebridades e humildes frente a seus sardônicos elogios. Porém, temos repousante consciência de que eles é que precisam de nós, não nós deles. Os projetos a favor de Gramado, levados aos técnicos de Brasília ou empresas de vários tipos, nunca são vistos como aventuras em busca de privilégios. Os grandes investidores, por outro lado, empenham seus milhões apoiados na excepcional qualidade urbana que criamos e na estabilidade de conduta que sabem que aqui vão encontrar. E nós todos estamos juntos, oferecendo um pouco cada um para que tudo assim continue. Por isso, os gramadenses, administrativos públicos ou não, gozam da soberania de poderem ser politicamente independentes. Não estamos obrigados a ser cara ou coroa em jogos eleitorais, em geral maculados pela sarjeta da dignidade política brasileira. Somos livres pela pureza de nossas intenções e pela qualidade de nossas criações.
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8: Bom dia, bom dia, bom dia, bom dia. Estamos pintando na área. Vamos lá, vamos lá, vamos lá. Segundou!

Vamos nós, Queiroz! Bom dia pra você que tá ligado na Verdinha. Estamos chegando pra fazer companhia pra você. Eu sou o Câmaro Jefferson, invadindo o seu ouvido. Alô, meu sul do mundo! Começou mais uma semana daquele jeitinho que é de dar largada no pensamento positivo, muita disposição e uma trilha sonora daquelas que levantam o nosso astral. Seja no volante do caminhão, seja na lida do campo, no comércio, na indústria, preparando o mate em casa, ouvindo a Verdinha 97.9. Estamos entrando por aqui com o nosso programa Radar, um programa que mistura tradição do nosso sul com energia positiva e muito alto astral. Afinal, é segunda-feira. Lembrando sempre que a segunda-feira é um ótimo dia da semana porque abre novas oportunidades para a gente. Depende só de cada um. Dia Mundial das Zoonoses hoje, dia 6 de julho. Bom dia, Radar está no ar, aguardando a tua participação, teu alô e teu recado. Vem comigo, vem comigo, bom dia. Sou eu, viva a vida!

0: Aí o som do Ronaldo Adriano, o coração chora. 8h49, bom dia pra você que tá comigo aqui na Verdinha. Obrigado pela tua companhia participando, mandando aquele teu alô mais do que esperto pra gente. Deixa eu mandar os alôs aqui da turminha que tá com a gente na Verdinha. Oi, Elia Martins, bom dia pra você, obrigado pelo alô. A Cristina Hoffmeister também tá com a gente, aquele alô todo especial, mandando alô aí para filha Ana Vitória, Elias de Souza, quem mais tá por aqui? Yara Lena Dal Cortivo participando da promoção da Peixaria Tropical. 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Já já eu trago mais alô e recado pra você que tá ligado comigo aqui na Verdes Campos. É a rádio que eu sempre quis, porque agora tem música com Xeloquedo, Menina Linda. 8h49, temperatura em 14 graus.
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0: 97. Bom dia pra ti que tá ligado comigo aqui na Verdinha. Obrigado pela tua companhia. Manda teu alô e teu recado. 54999-270-979. Vamos lá pros alôs e recados desse povo que tá com a gente. Bom dia.
1: Bom dia, Jefferson.
0: Tudo
1: bem? Queria pedir uma música JM para minha mãe que estava de aniversário ontem.
0: Maravilha. Abraço. Obrigado, Davi. Obrigado pela companhia. Quem mais tá por aqui? O Joelzinho tá ligado com a gente. Tá sofrendo por ontem a perda do Brasil, né? Faz parte, Joel, faz parte. Cida, querida, bom dia, obrigado pelo alô, tá ligada comigo também. Tem a Lisa de Igrejinha, aquele abração. Antenor mandou bom dia, tô ligado nessa rádio maravilhosa. Turma lá da Adriano Caro, Nova Hearts, aquele abraço. Forte abraço a toda a turma de Nova Hearts que se fez presente no Festival do Bolinho da Batata ontem e também na Festa de Gastronomia. Por lá tava muito legal, muita gente compareceu. Muitos e muitos ouvintes da Verdinha foram por lá dar um oi pra gente, comentar um pouquinho aí, né? Se estão gostando da Verdinha, falar um pouquinho aí dos programas preferidos, estava muito legal e bacana. E essa festa que estava por demais, parabéns a todos os organizadores.
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3: A comédia O Convite estreia nos cinemas no dia 9 de julho. A história acompanha um casal que tenta sair da rotina ao convidar os vizinhos para um jantar. O encontro, porém, toma um rumo inesperado quando eles descobrem que os convidados podem organizar festas secretas no apartamento de cima. A partir daí, a noite vira uma sequência de situações inusitadas, revelações e muito humor. A Netflix confirmou para 12 de agosto a estreia de Nando Entre Dois Mundos, filme Sintonia, longa que encerra a trajetória de um dos personagens mais marcantes da série. Na história, 5 anos depois de assumir o comando do crime, Nando retorna da Sérvia ao Brasil após o desaparecimento da filha e tenta proteger a família enquanto enfrenta as consequências do passado. O filme traz de volta nomes do elenco original e amplia o universo de Sintonia. Saiba mais em radioverdescampusfm.com, da redação Anderson Dilkin.
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10: Bom dia para você que está ligado na Verdes Campos. É a rádio que eu sempre quis. Eu sou o Câmara Jefferson, fazendo companhia para você. Nós vamos juntos até o meio-dia. 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Bora com mais música, Os Atuais, com Thalita e Elisa, Mississippi. 9 e 9, bom dia pra você, temperatura em 15 graus.
11: Thalita!

Aí o som do Edson Hudson. Galera, coração se conferindo aqui na Verdinha com a gente. Bom dia, obrigado pela tua companhia em casa, no trabalho e sempre ligado. É notícia hoje que tá bombando nas redes sociais, né? E também nos meios de comunicação. É um crime brutal que mobilizou as forças aí de segurança da região. Foi no domingo de ontem. Um corpo com a cabeça e pernas cortados foi encontrado às margens do Rio Paranhana, em Igrejinha. A ocorrência foi atendida inicialmente pelos bombeiros voluntários de Igrejinha, que foram acionados por populares após a localização do cadáver. Conforme informações apuradas, ao chegar no local, foi constatado que o corpo estava sem a cabeça e sem as pernas, e a vítima vestia calça preta e blusão de lã. A localização foi registrada na Delegacia de Polícia de Pronto Atendimento de Taquara, que determinou a remoção do corpo ao Departamento Médico Legal, onde serão realizados os procedimentos para identificação da vítima e apuração das circunstâncias do caso. Conforme a Brigada Militar, não há registro de desaparecimento de pessoa no município, o que também indica que a vítima pode ser de outra cidade.

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0: Matando Saudade, banda Ébanos, o baile aqui na Verdinha. Bom dia pra você que tá ligado comigo, 928. A gente segue ligado, você participando. Oi, Evo Tolakoski, bom dia pra você. Obrigado pela companhia, já ligadinho com a gente, concorrendo aqui aos prêmios também. Quem mais tá por aqui? O Paulo de Canela mandando aquele alô, todo esperto. Valeu, Paulinho, abraço pra ti. Oi, Sueli, bom dia. A Karine Schmidt, turma de Canoas, também tá com a gente. Vilmar da Silva, aquele abração. Meu amigo Molão, sempre na companhia. Dá um oi aí, Molão. Bom dia.
1: Bom dia, meu amigo locutor. Aqui quem fala é o Molão da cidade modelo de Igrejinha, Rio Grande do Sul. Manda uma música a todos os ouvintes dessa belíssima e querida rádio, a mais ouvida, né? Onde também estava na cidade de Nova Hartz. Fui prestigiar aquele evento bonito lá e os bolinhos de batata. E o chopp estava muito, né, gelado. Um fraternão abraço a todos os ouvintes dessa querida rádio aí.
0: Valeu, valeu. O sábado o bicho pegou, rapaz, o frio medonho. Calor humano tinha de sobra, mas o frio, a temperatura tava medonha. Ontem até que não tava dando, tava gostoso a temperatura, né? Saiu o sol durante o dia, alguma parte do dia ali, ficou legal. Meu amigo Tarcísio, turma de Padilha, uma hora eu vou dar uma baixada por lá, Tarcísio. Aguarde, aguarde. Obrigado pela companhia. Ginesi Guimarães dando aquele bom dia também. Ivone Souza, obrigado pelo alô. A Dia Gonçalvino também tá escrevendo pra nós, tá escrevinhando, como eu falo aqui, tá mandando aquele alô, aquele recado. Clarice, Laís, Parobelli, gadaças na Verdinha. Toca um Passarela, vamos tocar, já já. Tá de aniversário hoje? Parabéns, felicidades e muitos, muitos anos de vida. Colhendo mais uma abóbora no canteiro da vida, né, mulher? Abraço pra você. Oi, José.
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0: Valeu, valeu, Joacir da Cunha colado com a gente por aqui, obrigado pela companhia. Elisete mandou bom dia, Câmara, tô ligado nessa rádio maravilhosa, valeu Elisete, tem um alô aqui do meu amigo Digo, também mandou bom dia, tô ligado nessa rádio que é demais, abraço pra vocês, obrigado pela companhia, me coloca junto nos prêmios. 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
0: E ouça só, essa daqui tu vai gostar, ó. Mesmo após o fracasso da Copa, Ancelotti deve receber um aumento de 20%. É, o técnico de maior salário da Copa do Mundo de 2026. Fracassou no seu primeiro grande teste com a seleção brasileira, após a derrota contra a Noruega neste domingo pelas oitavas. O italiano foi contratado pela CBF em maio de 2025 e teve o vínculo renovado pelo próximo ciclo, ou seja, até 2030. Segundo apurou o jornal Estadão, ele tem um salário mensal de 5 milhões e teria um bônus de 5 milhões de euros, cerca de 30 milhões aí na cotação atual, caso a seleção brasileira continuasse aí, conquistasse o título, melhor dizendo assim. Como não conseguiu, para o ciclo de 2026 a 2030, o salário do treinador vai aumentar 20% ainda. 6 milhões mensais, ou seja, 72 milhões por ano. Vai ficar mascando chiclete lá e... É. E a multa rescisória de 1 milhão de euros aproximadamente, caso o Ancelotti opte por deixar a seleção.
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0: Eu acho que vou começar a mascar chiclete.
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6: Você sabia que há datas que são carregadas de grande influência espiritual? Carnaval, finados, quaresma, são momentos do ano onde espiritualmente estão propícios e permeados de energias mais densas e negativas. Mas será que há data numérica específica que faz isso? Será que é um número cabalístico? Na verdade, não. Nesses momentos, na maior parte, as pessoas estão vibrando naquele tipo de vibração. Exemplo: finados. Todos nós estamos recordando com tristeza, saudade, daqueles que já partiram. Então imagine milhões de pessoas vibrando na perda, modificando a vibração do nosso plano. Concluímos que não é o 2 de novembro, mas sim os momentos que todos, ou grande parte das pessoas, está sentindo o mesmo. Também temos exemplos do oposto, momentos de vibração elevada, por exemplo. O Natal. Independente da religião, esta é uma época do ano que cultiva a esperança, o amor, o perdão. E este acúmulo de vibração positiva também transforma nosso plano espiritual. Entendendo isso, podemos influenciar o estado espiritual do nosso meio. Se mantivermos nossos pensamentos elevados e positivos, podemos contaminar de forma boa aqueles que nos cercam. E assim criar uma corrente que ajuda mutuamente a todos para um bem-estar e um sentir-se melhor. Esqueça as datas, pensem no que elas fazem com a gente e vamos transformar tudo isso para viver melhor.
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0: Bom dia, bom dia, bom dia. Você está ligado na Verdes Campos e a rádio que eu sempre quis. Bom dia pra você.

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0: Aí o som do Porto do Som se conferiu por aqui, entre um gole e outro, música imortalizada na voz da Edilene Leonardo. Vamos lá para os alunos e recados. Quero ouvir uma música do Michel Teló, mandando para minha filhota Ana. Vitória e para o meu maridão Zé. A Cristina Hoffmeister mandou aqui. Valeu. Quem mais está por aqui? Oi, Marines querida, bom dia. Mandando um alô aí, né? Para a mãe Marisa, Marta, o Marco, o Enzo, o Maico, o Pensildo e toda a turma. Valeu, abraço pra vocês, obrigado pela turma lá no São Lucas, ligados com a gente. Oi, Ivone Souza, bom dia pra você. Samuca Padilha, ele é a filhotona Eduarda, que tá completando 15 anitos hoje, ó, legal, bacana. Bastante gente de aniversário nesse mês, né? Impressionante. Vilmar da Silva, bom dia. Pagou, alô? Não tem problema não. A Cris mandou aqui, tô ligada nessa rádio que é demais. Valeu, Cris. E Nova Hearts, meu amigo Agostinho, abraço pra você, obrigado pela alô e toda a família. Luiz Carlos Ribeiro Nunes também tá com a gente. Valeu, Luiz Ribeiro. Abraço pra você. Obrigado pelo alô e pela companhia. Bom dia pra você que tá ligado aqui na Verdinha. Manda aquele alô e participa comigo.
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0: Jovem de 21 anos é achada morta em apartamento no Rio Grande do Sul. A vítima teria se mudado já para fugir de um ex-namorado. O assassinato no centro de Lajeado ocorreu neste domingo. E ele é investigado na madrugada de domingo para hoje de manhã, né? Denise Silva de Medeiros, 21 anos, foi encontrada morta na madrugada em seu apartamento na rua Tiradentes, no centro de Lajeado. Por isso está investigando o crime, tá, gente? Mas já foi apurado que a jovem era natural de Estrela e já teria se mudado para Lajeado com um propósito específico: viver sozinha para se distanciar do ex-namorado. De acordo com os familiares, ela escolheu um apartamento no segundo andar por ser mais seguro e uma área mais central por esta razão, mas mesmo assim, acabou sendo assassinada. O ex-companheiro é apontado como o principal suspeito do crime. 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

0: Vamos lá, 10h07, bom dia pra você que tá ligado comigo aqui na Verdinha. Muito obrigado pela tua audiência, tua companhia. Vá participando com a gente. 54999-270-979.
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2: Gramado conquistou mais um reconhecimento na área da saúde. As equipes das Estratégias da Saúde da Família do Pórtico e da Várzea Grande receberam o selo Equipe de Saúde da Família Amiga da Mãe, Parceria e Criança, concedido pelo Governo do Estado. A certificação destaca a qualidade do atendimento materno infantil e amplia para 5 o número de equipes do município integradas à rede Bem Cuidar RS, reforçando os investimentos em saúde preventiva e atendimento humanizado. A Prefeitura de Nova Petrópolis garantiu R$2 milhões do governo do estado para ampliar a Rua Coberta, um dos principais pontos turísticos da cidade. A obra vai aumentar a área coberta em mais de 900 metros quadrados e inclui melhorias na drenagem, iluminação, paisagismo, mobiliário urbano e acessibilidade. A prefeitura também fará uma contrapartida de cerca de R$600 mil após a licitação. A previsão é que os trabalhos sejam concluídos em até 6 meses. Saiba mais em radioverdescampos.fm.com, da redação Anderson Dilkin.
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2: Tô a Noeli de Canela. Beijo.
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3: 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Bom dia pra você ligado na Verdinha. 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Bom dia pra ti que tá ligado na Verdinha, o louco coração e apaixonado com Brilhação.
4: Salve pra todos os loucos apaixonados que estão aí.

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0: Matando saudade por aqui, Sangue Latino, brincadeira de amor. Bom dia pra você que tá ligado aqui na Verdinha, mandando aquele alôzão. Sua participação é muito importante por aqui, né, Paulo de Canela? Abraço pra você, obrigado pelo alô. Tô campeando aqui essa, tô campeando, tá? Paulo aí tá mandando aquele alô, todo esperto, mandando a música aí do Henrique Juliano. Vamos ver se nós campeamos essa aqui. Quem tá por aqui, Nelson Corrêa, tá com a gente também, mandando aquele alô, todo esperto. Bom dia, Vanderleia Soares de Gramado. Oi, Vandi.
1: Bom dia aos ouvintes Júlio. Da Verdes Campos. Bom dia, Jefferson Câmera. Hoje não tem, né? Hoje a indignação tá no rosto do povo brasileiro, né? Acho que não tem um brasileiro que não tá com vergonha hoje. Porque a palavra certa é isso, vergonha. Vergonha, vergonha, vergonha. Mas vamos lá que é a vida que segue, né? Um abraço, uma ótima segunda para todos. 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
0: Valeu, abraço, Vanderlei. Obrigado pela companhia. Faz parte, né? Vai fazer o quê, né? Vai fazer o quê? O Lancelotti garantiu dele. Vai ganhar 20% de aumento mesmo perdendo, né?
2: Bom dia, Jefferson.
0: Bom dia.
2: Aqui é a Nelly de Três Coroas. Foi possível rodar uma música do Gelli, do Garoto Show. Eu agradeço por isso para meu esposo Elvio, a todos os ouvintes.
0: Valeu, abraço, obrigado. Rosângela Sapiranga tá ligada com a gente. Quem mais tá por aqui? Oi, Sônia, querida, bom dia. Jaque, a Jaqueline também tá com a gente participando. A Liane, aquele abração, obrigado pela companhia. Quem mais tá por aqui? A Márcia Cibele, valeu. Irani Bertol de Nova Hartz também tá ligada com a gente.
3: Bom dia, Câmara. Júlio. Tudo bem? Irani de Nova Hartz. Queria pedir a próxima música para oferecer a todos os ouvintes da Verdinha. Tenha um ótimo dia. Um beijo.
0: Valeu, beijo para você, obrigado pela companhia. Daqui um pouquinho... vamos trazer o nome do contemplado aí, né, que vai faturar aí o prêmio da Verdinha. 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Vamos lá, Cris. Ah, Argentina não, né, Cris? Torcer pra Argentina aí não vai, aí não rola, né? Abraço, Cris, querida, do Magistério ligado com a gente por aqui também.
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0: Simbora aqui na Verdinha, pra você que tá ligado comigo. 10h31, temperatura marcando seus 15 graus, 16, 15, variando, hein?
17: Vai um pouquinho, desce um pouquinho, vai um pouquinho, desce um pouquinho.
0: Não vamos desse jeito, bom dia!

0: recordando por aqui na Cápsula do Tempo, Gini Gino e o Gavião se conferindo por aí. Ah, tu lembra do teu tempo aí que tu era gavião, né? Agora a dor nas costas já não tá deixando, tá mais aí pra um pardalzinho. É, faz parte, rapaz. 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
0: 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Eu disse, não, a Carla, infelizmente, não está com a gente aqui nessa. 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
1: Com certeza, e eu quero mandar um beijo para todos ali que estavam na festa Nova Hartz, um beijão para todos, para quem se lembrou, para quem me mandou beijo também, um beijo bem carinhoso, né? Eu vi o vídeo, Jefferson, coisa maravilhosa, muita gente também na festa, né? Muita gente aproveitando a festa de Nova Hartz, e quem tava na festa e depois sentiu dor, né? 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Deixa eu mandar um beijo para Roseli, que pediu a pomada Levita agora de manhã. A Roseli é de Igrejinha, um beijo para Roseli, disse que não conseguiu aproveitar o fim de semana, que não conseguiu dormir bem no fim de semana por causa de dor na coluna, né, Roseli? Mas vai receber a pomada daqui a pouquinho, vai ficar bem, vai ficar sem dor. Deixa eu mandar um beijo pro Eduardo em Gramado, que ligou pra gente de manhã, dizendo que tava com muita dor nas costas, no ombro, no braço direito, né, Eduardo? Um beijo, pediu a pomada Levita também, e eu quero mandar um beijo pra Catarina Rosa. A Catarina Rosa, Ela é de São Leopoldo e ela já comprou a pomada Livita pela segunda vez. Ligou pedindo de novo, né, Catarina? Catarina tem artrose nos joelhos, nos dois joelhos, e disse que a pomada Livita foi uma bênção para ela. Então, um beijão para Catarina também. 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
0: Mas tu acha que eu vou deixar? Mas quando tiver com sinal de acabar, eu vou encomendar outra já, mas não vou nem perder tempo, mas...
1: Então tá, e a segunda? Como é que foi lá? Comeu muito bolinho?
0: Ah, mas tinha que comer... Tô até gripado de tanto bolinho que teve por lá, peguei sereno, etc. Tamo aí, tamo na gripe, resfriado, não é nem gripado, é resfriado, né? Tamo desse
1: tá
0: jeito.
1: Tá resfriado, mas aproveitou.
0: Aproveitamos, sim. É que no sábado estava bastante frio. Tá, realmente, estava
1: muito frio.
0: Bem frio. E a gente ficou de manhã cedo até final do evento, então aí não tinha como não resfriar. Mas não tem problema não, porque lá o coração estava quente, a galera estava participando, foi sensacional. Muita gente, muitos ouvintes da Verdinha se fizeram presente. E agora já vamos alertar, ó, porque domingo que vem nós vamos estar na cidade de Rochedo, na igrejinha, na comunidade de Rochedo. Lá vai ter um super almoço, aquelas festas de comunidade que todo mundo adora, animação da banda 10 na parte da tarde. A gente vai estar apresentando o programa Criado em Galpão ao vivo na parte da manhã. E aí a galera que vai para dançar, vai logo depois do almoço, não pode ter dor. Então já compra a Livita, pede agora. Exatamente. Já para ir poder dançar e se divertir pra caramba. Os velhos chatos às vezes,
2: não quero dançar. Eu não vou dançar que vai me dar dor no pé.
0: Então a mulherada compra, dá pros velhos e aí eles dançam. Olha só a ideia.
1: Ah, e vão dançar sem dor. E aí já passa antes de dançar, né? Pra dançar bem. E depois, quando terminar a dança, que for pra casa, passa de novo pra descansar, né, Jefferson?
0: Exato.
1: Pomada Livita.
0: Exato. Valeu, Carla. Abraço pra você. Tudo de bom.
1: Beijão. Tchau, tchau.
0: Tchau, tchau. A mulherada mais da melhor idade estão muito mais conservada, mais inteira do que os homens. Os homens estão tudo bem acabado, né? E as mulheres estão ali, né? Toda bonitona, chique nos últimos. Rapaz, ontem teve de senhorinha na beca, vou te contar. Senhorinha acima dos 80, tá? Pra baixo de 80 não é senhora ainda, só acima dos 80. Então, minhas amigas donas de casa, tirei o chapéu pra vocês. Estão andando numa chiqueza, nos perfumes assim, que tá louco, né? Não, os homens tem uns ajeitadinhos também, mas tem uns mal acabados que eu vou te contar um negócio. Tem que tomar uma dose ali de ajeitume.
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10h57, bom dia para você que tá ligado comigo aqui na Verdinha. 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Já mandou para mim aqui, ó, a palavra-chave Peixaria Tropical. É, hoje, final da tarde, aqui com o Cícero, teremos aí o contemplado que vai faturar aí aquele kit tropical, com 2 kg de violinha, farinha de empanar, tempero para peixe, chá, chip de batata doce, cereal e muito mais. Então, se você não participou ainda, é só mandar aqui a palavra-chave Peixaria Tropical. 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Banda Camarilha, página de amigos, 10h58.

0: 11:08, bom dia pra você, sintonizado comigo aqui na Verdinha. Ótima manhã de segunda-feira, bom início de semana. Turminha que tá mandando alô por aqui. Oi, Patrícia querida, abraço pra você. Patrícia Schneider de Igrejinha, valeu. Oscar Miller, sempre ligado na Verdinha também. Quem mais tá por aqui mandando alô? Meus colegas de trabalho participando do sorteio. Rei do Copo. Quem mais tá por aqui? Carmen Porte, bom dia, Carminha querida, abraço. A Délcia Três Coroas também tá mandando aquele alô, todo esperto na Verdinha. Valeu, guria. Obrigado pelo alô.
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2: Um corpo mutilado foi encontrado na tarde de ontem às margens do Rio Paranhana, em Igrejinha. A vítima estava sem a cabeça e as pernas e o caso mobilizou bombeiros voluntários e a brigada militar. O corpo foi encaminhado ao Departamento Médico Legal para a identificação, enquanto a Polícia Civil investiga as circunstâncias do crime. Até o momento não há registro de desaparecidos em Igrejinha. Um homem de 59 anos morreu em um acidente na noite de sábado na RS-115 em Três Coroas. A colisão envolveu um Volkswagen Santana e um Volkswagen T-Cross. No quilômetro 15 da rodovia, a vítima morreu no local, enquanto a motorista do outro veículo ficou ferida e foi encaminhada ao hospital. As causas do acidente serão investigadas pelas autoridades. Saiba mais em radioverdescampusfm.com, da redação Anderson Dilkin.
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6: Simbora pra você que tá comigo aqui na Verdinha. Eu sou o Câmara Jefferson fazendo companhia pra você até o meio-dia aqui no nosso radar. 97.9. Tá todo mundo ouvindo?
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6: 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Pra você que tá sempre com a gente, ligado na Verdes Campos. 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Paulinho e Fábio do Bailão. Amor da Gente é o nome da canção. Até rimou, hein? 11:15.

0: Na voz do Luiz Lamarque, Bar da Tia, você conferindo por aqui. Vamos lá, galera que tá participando com a gente. Sabe o que eu tava conferindo aqui? Ontem a gente pediu pro Barbosa pra fazer um bookneck aqui pra galera poder participar, dando um palpite qual o resultado que seria o jogo. E aí, entre os acertadores, seria sorteado um super rodízio de pizza no restaurante Dom Diego, que é aberto quinta, sexta e sábado. Rodízio de pizza maravilhoso, hein? Não encontrei nenhum participante que colocou 2-0 para a Noruega. Tem 3-0 para a Noruega, 1-0 para a Noruega, empate, pênalti, etc. Vitória do Brasil, de tudo que foi jeito. Nenhum 2-0 para a Noruega. Olha só. Então, aí vamos ter que fazer aí, né? Entre todos que participaram ontem de manhã, um contemplado aí que vai faturar esse rodízio, tá? Nenhum colocou ontem aqui 2-0. Caramba, rapaz. Eu achei que eu ia encontrar ao menos esse palpite. Tem muito, muito palpite. Mas nenhum 2-0 pro Noruega. Perderam a chance aí de um rodízio de pif maravilhoso. Ah, 2-1. Não, aí é 2-1, ô Cris. Não, falando 2-0. É 2-1, aí não. Aí não vale. Aí não vale. Quero ver o 2-0. Ninguém colocou. Aí, entre todos que participaram ontem, vamos trazer um contemplado aqui, né? Que vai faturar aí. Vamos lá, a gente segue por aqui pra você na Verdinha. Vou pro intervalo rapidinho, já na sequência, muito mais música pra ti.
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0: 11h23, bom dia.
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6: Bora, pra você que tá ligado aqui na Verdinha, muito obrigado pela tua companhia. 11:28, temperatura tá oscilando entre 14 e 15 graus, no geral aí, tanto no Vale de Paranhana, litoral e etc. Só lembrando aqui, tá, gente, o resultado, os que estão participando é do 2-1. Eu fiz um comentário que ninguém tinha botado 2-0, tá, gente? Só pra ressaltar a galera aqui, ó. Ninguém tinha colocado o resultado de 2-0 pra Noruega. Tá, mas quem está concorrendo ao rodízio de pizza é quem botou o resultado do final do jogo, que é o 2-1. Tá, só pra você não chegar comigo aqui, não me puxa a orelha aqui depois. Tá. Daqui a pouquinho já vamos falar quem é que é aí, né? E só entre essa turma que fez o resultado de 2-1 pra Noruega, esses estão concorrendo, tá, ao rodízio. Vamos lá, quem tá comigo por aqui, Lise Santos, bom dia, obrigado pela companhia, o Ronaldo Portes também. A Lourdes Kletenberg tá por aqui, mandando aquele alô, todo esperto, obrigado pela companhia. O Kleber de Nova Raça também tá na sintonia, vamos ver se campeão vai sair, tá? A Cris Aélia tá por aqui, mandando aquele alô também, turma de Sapucaia. Botou que Sapucaia do Sul tá chovendo, ela mandou aqui, tá chovendo aí, aqui tá chovendo. Abraço pra ti, obrigado pela companhia. E nós estamos como? Gripado. Deixa chover, meu velho, deixa chover. A gente segue por aqui, deixa eu trazer os nossos patrocinadores que colam uma marca junto com a gente. 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

11h51, tá aí o som do nosso balanço com o Grupo Matizes, a Rainha do Laço. Já vamos dando tchau, já vamos ficando por aqui. Gripadinho hoje, tomar um remedinho, xarapim pra melhorar, tá? Faz parte, assim, essas intempéries do tempo deixam a gente meio doidão, assim. Muito obrigado pela tua companhia, você que esteve com a gente. Deixa eu dar o resultado aqui de quem faturou. Deixa eu ver aqui onde está o meu sorteador, diga aqui. Quem participou ontem junto com o Barbosa, que deu o nome aqui de qual seria o resultado do jogo. Entre os acertadores estão participando aqui para faturar aquele rodízio de pizza no Dom Diego, em Parobé. Tá? Vai, sorteador, me disse. Quem faturou aqui foi a Cristina, do final do telefone 4399. Oi, Cris. Você faturou o rodízio de pizza no Dom Diego, restaurante e pizzaria. É aberto a pizzaria quintas, sextas e sábados, tá? Obrigado pela tua companhia. Então você foi a contemplada. Muito bem, vou ficando por aqui. O João Carlos Oliveira mandou aquele doutor esperto. Obrigado pela companhia. Rosângela Bender também deu bom dia por aqui. A Noemi Ramos de Nova Hartz. Chuvisqueirinho, chuvisco por aí. Abraço pra você. Querida Ana Cirlei de Santo Antônio da Patrulha, ligada com a gente também. Leôncio e toda a turma, aquele abraço. Obrigado pelo alô. 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
1: Verdes Campos, 12:08.
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0: 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Maravilha, segunda-feira começando por aqui, nosso Mistura Boa, hoje dia 6 de julho de 2026, comigo Abimael te fazendo companhia até as 14 horas, com muita música boa, informação e também, é claro, teu recadinho, tua participação por aqui. Sempre muito bem-vindo, sempre muito bem-vinda a tua mensagem pelo 54DDD 999-270979, nesta segunda-feira gelada por aqui na Serra Gaúcha, de onde a gente fala. Pessoal ainda meio triste com a Copa do Mundo. Não deu dessa vez para vir o Hexa, né? Mais uma vez foi adiado. Mas a vida que segue, né? A gente tem que seguir trabalhando. Futebol aí deixou a desejar mais uma vez no nosso Brasil. Mas fazer o quê, né? E por aqui a gente segue com o nosso Mistura Boa até a 1 hora da tarde. 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Vamos começar o nosso Mistura Boa?
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0: Os Agroboy com Country Beat deve estar no rodeio. Já eu trago informações, as últimas notícias para você ficar atualizado.

0: Maravilha, banda Mercosul, cumplicidade por aqui. TV Os Agroboy com Country Beat, deve estar no rodeio, 12:20, chegando com informações para você agora. Justiça reconhece Kigari, que atuava como guarda municipal em Porto Alegre, e determina pagamento de diferença de salários. O trabalhador afirmou que exercia atividade de vigilância, função que era de responsabilidade dos guardas municipais. Um gari era o responsável por fazer o controle de acesso de pessoas e veículos em uma autarquia municipal de Porto Alegre. A justiça reconheceu o desvio de função e determinou o pagamento da diferença de salários e reflexos. A decisão é da 11ª Turma do Tribunal Regional do Trabalho da 4ª Região do Rio Grande do Sul. Jovem de 21 anos é morta dentro do apartamento em Lajeado. Suspeito é o ex-companheiro. Mulher havia se mudado recentemente para a cidade e morava sozinha. Polícia investiga o crime como feminicídio e diz que havia marcas de tiros no local. Uma jovem de 21 anos, identificada como Denise Silva de Medeiros, foi encontrada morta na madrugada desta segunda-feira em um apartamento no centro de Lajeado, na região dos Vales. O crime aconteceu por volta das 4 horas da manhã. Dupla grava vídeo atirando contra a casa após discussão, envia para a vítima e é presa no Rio Grande do Sul. Dois homens foram presos em Estância Velha. Suspeitos de 30 e 31 anos foram localizados com ajuda de cercamento eletrônico. Uma discussão em uma loja de conveniência de bebida terminou em uma sequência de disparos contra uma residência em Estância Velha, na região metropolitana, aqui de Porto Alegre. Ninguém ficou ferido, mas os tiros atingiram um portão de vidro da residência, o muro e um veículo estacionado no local. Os dois suspeitos de 30 e 31 anos foram presos em flagrante na noite de sábado e, segundo a Guarda Municipal, um vídeo gravado por um dos suspeitos e enviado à vítima com uma ameaça mostra o momento em que os disparos foram efetuados. Eles atiraram cerca de 10 vezes contra a casa. Motorista perde o controle do carro e bate em poste e morre na freeway. Acidente aconteceu por volta das 5h30 da manhã desta segunda-feira, no quilômetro 92 da BR-290 em Porto Alegre. Um homem de 29 anos morreu neste acidente de trânsito na madrugada desta segunda-feira. A colisão foi contra um poste por volta das 5h30 da manhã, no quilômetro 92 da rodovia, no sentido capital interior. A vítima estava sozinha no veículo. Segundo informações da CCR Via Sul, o motorista teria perdido o controle do carro e batido de frente com um poste de luz. A identidade da vítima não foi divulgada. 12:23, já eu trago mais informações para você por aqui, no Mistura Boa e também o teu recado.
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0: Mestre GDO, pega fogo por aqui, meio-dia e 26 minutos. Vamos mandar aquele alôzinho especial para você que tá participando com a gente pelo nosso WhatsApp por aqui, 54999270979. João Vitor tá por aqui. Boa tarde, João Vitor.
1: Boa tarde, Rádio Verdes Campos. Gostaria de ouvir uma música Teatro Mágico, Anjo Mais Velho. Se for atendido, muito obrigado.
0: Maravilha, querido. A gente vai procurar por aqui. Boa tarde.
2: Boa tarde, Miguel. Toca mesa de bar pra mim. Se for possível, agradeço. Obrigado. Vilmar, assistindo Três Coroas, Águas Brancas.
0: Maravilha, Vilmar. Turma ligada com a gente em Três Coroas. A Marlise também tá por aqui interagindo com a gente. Uma ótima tarde pra você. Boa tarde, Terezinha.
3: Bom dia, meu amigo Mimbael.
0: Bom dia.
3: Terezinha, tudo bem?
0: Tudo.
3: Essa semana não pude ligar porque tinha descido a Porto Alegre. Daí ontem de noite eu cheguei, retornei. Daí hoje de manhã eu fui trabalhar. Agora tô preparando chimarrãozinho pra me tomar antes do
0: coisa
3: almoço.
0: Coisa boa. Almoçou?
3: Daí, né? Manda um abraço pra quem está no escrito do programa e pra você ir da rádio. Eu sempre estou na escuta, tá? Liguei pro amigo de manhã, mas o amigo não tá, né? Ele tá viajando, amigo da bicharada. É. Um abração, Mimbael, é que tá bem friozinho mesmo.
0: Tá frio, tá.
3: E tem
0: sensação,
3: cheguei duro de frio.
0: É, tá ficando frio. Ah,
3: quando a gente tá lidando, não tem frio, né? Mas quando para, um abração, fique com Deus, tenha uma ótima tarde, já uma semana abençoada por nós.
0: Pra nós.
3: Todos pra Deus.
0: Pra nós, né, Terezinha?
3: Deus, um abraço.
0: Grande abraço, Terezinha. Pois é, de manhã cedo, tava mais quentinho, tava meio abafado, marcando 14, 15 graus, agora a temperatura despencou. Mas vamos lá, né?
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4: Ah, a gente adora te fazer companhia de noite, noite e dia. Muito bem, meio-dia e 34, por aqui o Mistura Boa para você curtir música boa e ficar bem informado também. Você participa com a gente pelo nosso WhatsApp 54999-270979, num oferecimento de Corsã. 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Por aqui a gente segue com nossa mistura boa, com mais música boa e também informações já já para você por aqui. E você participa, manda aquele alôzinho especial para aquela pessoa que você gosta, manda aquele pedido musical, conta para mim de onde você está curtindo a programação da Verdes Campos em todo o estado do Rio Grande do Sul e pelo mundo. Também pelo site radioverdescamposfm.com, pelo aplicativo, por todas as plataformas digitais, por onde você também consegue curtir a programação da Verdes Campos online. E por aqui você segue com a gente, contando com a tua participação. Vai lá no nosso WhatsApp, manda aquela mensagem, cai direto aqui no nosso estúdio pra gente conversar nesta segunda-feira aí. O que você achou da atuação da nossa seleção brasileira ontem? Achou que ia passar? Você achou que o Brasil ia mais pra frente? Ia ser hexa? Conta pra mim aqui no nosso WhatsApp que eu tô curioso pra saber a tua opinião.
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João Neto e Federico, cara de sorte por aqui, teve banda passarela, sofrendo e vivendo, faltando 19 minutos para uma, chegando com informações para você agora. Homem chega à delegacia da Polícia Rodoviária Federal pedindo ajuda, é desmascarado e acaba preso por estupro de vulnerável na Serra Gaúcha. Conforme a Polícia Rodoviária Federal, o suspeito de 24 anos fugiu correndo quando um irmão da vítima, de 12 anos, compareceu à delegacia. Um homem de 24 anos chegou à delegacia da Polícia Rodoviária Federal pedindo ajuda, foi desmascarado e acabou preso por estupro de vulnerável. Segundo a PRF, a prisão ocorreu por volta da 1h30 de sábado. Na unidade operacional de Bento Gonçalves, o homem chegou ao posto policial solicitando proteção sob a alegação de que estava sendo perseguido por populares que tentavam agredi-lo. Logo em seguida, duas pessoas chegam ao local informando que o homem havia acabado de estuprar uma menina de 12 anos que é irmã de um deles. Ao notar a denúncia, o suspeito fugiu a pé em direção a uma empresa próxima e pulou a cerca do estabelecimento. Os policiais correram atrás dele e conseguiram alcançá-lo. Como resistiu à prisão, precisou ser contido com o uso de pistola taser. O preso, conforme a PRF, já tinha antecedentes por tráfico de drogas, receptação, furto, posse de entorpecentes, foi encaminhado à delegacia da Polícia Civil de Bento Gonçalves. Os familiares da vítima também foram conduzidos para o registro da ocorrência. Incêndio destrói farmácia e academia de karatê no sul do estado. Curto-circuito é hipótese para o começo das chamas. Segundo o Corpo de Bombeiros, ninguém se feriu. Um grave incêndio destruiu uma farmácia na rua Voluntários da Pátria, no centro de Pelotas, na tarde de domingo. O fogo começou por volta do meio-dia. A primeira pessoa a perceber o incêndio foi uma vizinha, que ouviu um forte estouro, viu a fumaça e acionou o Corpo de Bombeiros. Além da farmácia, o incêndio também atingiu uma academia de karatê que funciona nos fundos do prédio. Causou danos aos apartamentos localizados no andar superior. O calor foi intenso, que chegou a quebrar os vidros das residências.

0: Motorista que morreu após o ônibus despencar de ponte no Rio Grande do Sul. Motorista de 49 anos morreu, 7 passageiros ficaram feridos e, segundo o Corpo de Bombeiros, a queda aconteceu após uma colisão com um carro que estava parado em uma ponte. Foi identificada a vítima do grave acidente entre um ônibus que despencou de uma ponte após desviar de um carro parado no norte do Rio Grande do Sul. Trata-se de Moisés Bacon, vice-presidente da Motogrupo Trilheiros de Arvorezinha. Além de Bacon, outras 7 pessoas ficaram feridas e, segundo o Corpo Comando Rodoviário da Brigada Militar, 4 delas tiveram ainda alta no sábado e outras 3 permanecem internadas no domingo. O acidente aconteceu entre os municípios de Casca e Paraí por volta das 19 horas de sábado. Faltando 15 para uma. Quem canta para nós agora é Antony Gabriel, os Guri da Catequese. E já já manda aquele recado especial para você que participa com a gente.
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0: Maravilha, rainha musical, acertei bonito por aqui. Teve o Antônio Gabriel, os guri da catequese, faltando 10 minutos para uma hora da tarde. Boa tarde, turma que participa com a gente por aqui pelo nosso WhatsApp 54999-270-979.
1: Abimael, tudo bem contigo?
0: Tudo,
1: também
0: tudo.
1: Não almocei ainda.
0: Eu também
1: preparando
0: não.
1: Meu almoço.
0: Oh, que fome.
1: Hoje de manhã tava mais quentinho.
0: Tava, né?
1: Mas agora tá chovendo e frio.
0: Caiu a temperatura.
1: A Irani de Nova Hartz, eu gostaria de pedir a próxima música para todos os ouvintes, para você, para Ritinha, todos os ouvintes que estão ouvindo a nossa Verdinha, nossa maravilhosa Verdinha, né? Uma ótima tarde para ti, um beijo, tudo de bom, que Deus te abençoe.
0: Tudo de bom para você, Irani, ligada com a gente por aqui. A gente estive sabadão aí em Nova Hartz, no festival do Bolinho de Batata, bom demais, recebeu o carinho da audiência por aí, boa demais, essa cidade também muito bonita, parabéns aí pra toda a turma de Nova Hartz.
2: Fabiano, é o Fabiano de Brejinha aí.
0: E aí, Fabiano?
2: Estamos fazendo uma idadezinha aí, mas queremos tomar uma musiquinha boa aí.
0: Opa, coisa boa.
2: Estamos fazendo anos hoje, eu quero participar aí da...
0: Tá em festa hoje, Fabiano?
2: Aí, dos brindes aí. Fazendo 45 anos.
0: Oh.
2: Não, 46.
0: Ih, já nem sabe mais. Maravilha, Fabiano. Parabéns pra você, querido. Obrigado pela participação e muitos anos de vida, muita saúde, muitas alegrias. Obrigado pela participação aí. Participa da promoção Deu Bolo por aqui, Fabiano. Manda teu nome, a tua cidade, a data do teu aniversário, que tu vai estar concorrendo a um super kit festa aqui da Verdes Campos. Então participa aqui também quem tá de aniversário ou conhece alguém que dá de aniversário. Participa por aqui. Tá valendo pra turma que faz aniversário agora na primeira quinzena de julho. Boa tarde.
3: Bom dia ainda. Dando pra mesa daqui a pouquinho, amorça.
0: E aí, senhor?
3: Bota uma pra nós aí. Você conversa cigano pra toda a cruzada que tiver por aí esse fim de semana, se divertindo tomando um gole. Pessoal, Igrejinha, Nova Hartz, a região toda, final, desse coroa ali. Parceira das boas sempre. O Dário e a esposa em Entre Peladas.
0: Muito bem, este foi o Ciro ligado com a gente por aqui. Turma bacana, curtindo a programação da Verdes Campos.
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0: Verdes Campos, faltando 4 para uma.
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7: 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Muito bem, a gente segue por aqui. com a Verdes Campos, tocando mistura boa para você, com muita informação, para você ficar atualizado do meio-dia até as 2 da tarde, com muita música boa e, é claro, com muita gente boa por aqui participando com a gente. Se você é gente boa, você participa com a gente por aqui pelo nosso WhatsApp, 54999-270-979. Conta para mim como é que tá sendo a tua segunda-feira, se tá por casa, se tá no trabalho, tá curtindo a Feira dos Campos de onde? Interage junto comigo por aqui nesta segunda-feira, dia 6 de julho.

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0: Gustavo Lima por aqui, apelido carinhoso, ainda não me chame de meu nego. Teve também Alma Nova, Choro na Tela. E agora quem não tem Choro na Tela é meu amigo Anderson Jilken, que vai trazer as últimas informações pra gente por aqui. Boa tarde, Anderson.
1: Boa tarde, Abimael. Boa tarde aos nossos ouvintes. E as estações da Transurb recebem ao longo de julho feiras de economia solidária em 6 cidades da região metropolitana. A iniciativa reúne expositores locais com a venda de artesanato e outros produtos, incentivando o empreendedorismo e a geração de renda. As feiras acontecem das 9 da manhã às 7 da noite em diferentes estações de Porto Alegre, Canoas, Esteio, Sapucaí do Sul, São Leopoldo e Novo Hamburgo. Um homem foi preso em flagrante por violência doméstica na noite de sábado em Estância Velha. Segundo a Guarda Municipal, ele invadiu a casa da própria irmã, a agrediu e fez ameaças de morte. Mesmo durante a abordagem, continuou ameaçando a vítima e os agentes. Após atendimento médico, o suspeito foi levado à delegacia, autuado em flagrante e encaminhado ao sistema prisional. E ainda em Estância Velha, 2 homens foram presos após um atentado a tiros. Segundo a Brigada Militar, a dupla discutiu com o homem uma conveniência e pouco depois passou em frente à casa da vítima, efetuando cerca de 10 disparos. Ninguém ficou ferido. Com o apoio das câmeras de monitoramento, os suspeitos foram localizados e presos em flagrante. Uma pistola calibre 9mm foi apreendida. Abraço, Abimael. Abraço, ouvintes. Até amanhã.
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0: Mas não faça isso, banda legal. Tô caindo fora por aqui na nossa Verdes Campos. E você participando com a gente por aqui pelo nosso WhatsApp 54999-270979. A Cátia de Novo Hamburgo ligada com a gente por aqui. O Hélio também lá de Gravataí. Grande abraço. Quem tá participando por aqui mandando mensagem de áudio?
1: Boa tarde aos ouvintes da Verdes Campos.
0: Oi, Vanderleia.
1: Uma ótima tarde, né? Friozinho, chuva, mas faz parte, né? Um abraço e parabéns pela programação.
0: Obrigado.
1: Eu sou suspeita em falar porque eu sou fã de vocês aí da Verdes Campos. Porque Verdes Campos é a rádio que eu sempre quis. Ah, um abraço.
0: Um abraço, querida. Obrigado pela participação com a gente por aqui. Quem também está participando com a gente, boa tarde.
2: Bom dia, o pessoal da rádio. A mais escutada, a Verdinha, né? Aqui é o Clênio da Areia Branca. Queria pedir uma música aí, especialmente para minha esposa da Peixaria Tropical, que comanda toda a loja lá.
0: Maravilha.
2: E um abraço apertado para a turma lá do Ciro. E quero participar do sorteio também. Para mim, se for sorteado, eu vou fazer uma doação.
0: Uhum. Tá participando também, ô Clênio. Manda pra gente aqui também a data do aniversário pra você participar e a cidade. Pode ser? Quem tá com a gente por aqui, boa tarde. Toca a banda modelo Elisete Scariotti com a gente por aqui participando também. 1h15. Este é o Mistura Boa pra você.
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0: Verdes Campos, 1h15.
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0: É a Verdes Campos em todo lugar, tá todo mundo ligado, curtindo a melhor programação do teu FM. Por aqui, Verdes Campos, mistura boa pra você até as duas. Uma rádio diferente. Muito bem, 1h20, por aqui o Mistura Boa segue, trazendo música boa e informação. 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E por aqui a gente segue com o nosso Mistura Boa, trazendo mais música. Já já trago mais informações, tem uma notícia por aqui da turma de São Francisco de Paula. Um homem é morto ao investir contra policiais com faca e tenta atear fogo na própria casa. Já já eu trago essa informação para você aqui no Mistura Boa.
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João Mosco e Vinícius, eu tô pronto por aqui. Teve Banda Ecos com Vonei Bianchini, Deus o Livre, 1h27. A gente trazendo informações pra você agora. Olha só, um homem de 36 anos morreu durante uma ocorrência policial na noite de domingo. No dia 5, o caso foi registrado em São Francisco de Paula, no bairro Santa Isabel. Por volta das 19 horas e 45 minutos, a Brigada Militar foi acionada para atender um chamado de violência doméstica. No local, os policiais identificaram um suspeito que estava tentando atear fogo na própria casa. A família do homem estava na residência e ele portava uma faca. Segundo a ocorrência, ao ser abordado, o indivíduo investiu contra os policiais que utilizaram uma arma de energia para conduzir um taser. Contudo, ainda de acordo com a Brigada Militar, o disparo não surtiu efeito, então foi necessária a utilização da arma de fogo. O homem morreu ainda no local. E motorista foge da Polícia Rodoviária Federal após dar golpe do abastecimento e é preso com Hilux furtada na BR-290. O condutor de 23 anos não tinha CNH, apresentava sinais de embriaguez e havia furtado a caminhonete horas antes em Santana do Livramento. Um jovem foi preso em flagrante pela Polícia Rodoviária Federal na madrugada deste domingo após uma perseguição na BR-290 em Rosário do Sul, na fronteira oeste do estado. Ele conduzia uma caminhonete Toyota Hilux furtada e tentou escapar das autoridades após abastecer o veículo em um posto de combustíveis e tentar fugir sem pagar.

E um carro atinge o poste em Porto Alegre, na Avenida Juca Batista, e deixa moradores sem energia. Acidente deixou moradores da região sem energia elétrica durante toda a madrugada.

0: Criminosos matam criança de 5 anos a tiros em praça e deixam outros 2 feridos. A adolescente relatou que os 3 estavam em uma praça e quando os criminosos desembarcaram no veículo e atiraram. Um menino de 5 anos morreu e outras 2 pessoas, uma menina de 4 e um adolescente de 15, ficaram feridos após um ataque a tiros em Paraty, no litoral do Rio de Janeiro, na noite de domingo. A polícia militar afirmou que foi acionada para o Hospital Municipal Hugo Miranda por volta das 8h30 da noite, após 3 menores de idade chegarem ao local com ferimentos causados por disparos de arma de fogo. O adolescente relatou que os 3 estavam em uma praça no bairro Pantanal quando os criminosos desembarcaram no veículo e efetuaram os disparos. Uma hora e 30 minutos, este é uma Mistura Boa para você, trazendo informações nesta segunda-feira. Já já eu mando aquele recadinho especial para você que interage com a gente pelo nosso WhatsApp.
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0: Já tem alguém no seu lugar, banda universitária, por aqui cantando pra gente no nosso Mistura Boa nesta segunda-feira. E a turma ligada com a gente interagindo aqui pelo nosso WhatsApp. Boa tarde.
1: O endereço é da loja.
0: Tá participando, Clênio. Manda aí por escrito aqui pra participar, tá bom? Quem tá participando com a gente por aqui também é a Adriana Fragata. Deu bolo na Verdinha, participando com a gente por aqui. A turma ligada em Gramado também. Tem a turma ligada com a gente na cidade de Não Me Toque. Gostaria de vir a banda Terceira Dimensão. Muito obrigado, se for atendido. Bastante frio por aqui. Maravilha, Cleiton Santos ligado com a gente por lá. Em Não Me Toque, já tive por aí, hein, Cleiton? Na cidade de Não Me Toque. A gente tem a Cotrijal Expo Direto, né? Já tive por aí. Quem tá participando com a gente por aqui, olha só. 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
0: Verdes Campos, 1h36.
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5: Você conhece o poder da oração? Primeiro vamos entender o que é orar. Orar é uma expressão do espírito. É um momento cujo dedicamos à busca do divino dentro de nós. Muitas culturas religiosas cantam, algumas professam mantras, outras repetem frases com sentido de virtude e fé. Mas também há a oração silenciosa, aquela que na meditação ou no silêncio também pode nos conectar com o divino. Comumente atribuímos à oração aquilo que tradicionalmente conhecemos, Ave Maria, Pai Nosso. Mas se pararmos para pensar, não são as palavras que são ditas que nos fazem estar em oração, mas o sentido que elas causam em nossas vidas e nossos corações. Por isso devemos respeitar, conhecer e ampliar todos os meios de nos conectar em estado de oração para aquilo que acreditamos ser maior do que nós mesmos. A Umbanda canta, Batuque dança, Budismo medita, o cristão reza, cada um com uma fé verdadeira e de sua maneira. Isto é capaz de melhorar o espírito e nos fazer encontrar Deus. Pense nisso.
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Maravilha, esta é a Verdes Campos pra você, trazendo muita música boa, informação e, é claro, a tua participação por aqui, te dando prêmios e brindes pra você que interage com a gente no nosso WhatsApp 54999-270-979, num oferecimento de Redmac Paraiana. 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Vamos seguindo com o nosso Mistura Boa por aqui. Mistura.

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1: Verdes Campos, faltando 8 para as 2.
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0: Muito bem, Verdes Campos, a rádio que eu sempre quis, faltando 4 minutos para as 2 horas da tarde, tá chegando ao fim de mais um Mistura Boa por aqui nesta segunda-feira, começando bem a nossa semana, com muita informação, música boa e, é claro, com o teu recado por aqui. Agradecer a toda a turma que interagiu com a Elia, ligada com a gente, manda um abraço pro meu mano Dilamar, que mora em Pinheirinhos, ligado com a gente em Três Coroas, maravilha, obrigado pela companhia. A Gleci, boa tarde, Verdes Campos, é a Gleci de Parobé, participando da promoção da Peixaria Tropical, ligado desde as 7 da manhã, só escuta a Verdinha, maravilha, obrigado pelo carinho, querida. Quem também tá por aqui é o Silvio Kirsch, maravilha, Silvio, grande abraço para você também, uma excelente tarde, uma excelente semana para toda essa turma. 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Se Deus quiser, amanhã eu tô de volta a partir das 12 horas, a partir do meio-dia, com mais Mistura Boa para você. E quem assume os comandos aqui até as 18 horas é a Ritaline, te fazendo companhia, sempre em alto astral com você. Tchau, beijo.
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1: Morreu ontem a quarta vítima do ataque a tiros registrado em uma revenda de veículos em Taquara, no dia 15 de junho. O homem de 61 anos estava internado desde o crime. Com isso, sobe para 4 o número de mortes provocadas pelo atentado. A Polícia Civil segue investigando a motivação do ataque e até o momento ninguém foi preso. Uma nova massa de ar frio mantém as temperaturas baixas no Rio Grande do Sul ao longo desta semana. Segundo a previsão, as madrugadas de terça, quarta e quinta-feira devem registrar as menores temperaturas, com chance de mínimas negativas e formação de geada, principalmente nas regiões mais altas. No fim de semana, uma nova frente fria deve trazer chuva antes da chegada de outra massa de ar frio, mantendo o inverno rigoroso no estado. Saiba mais em radioverdescampusfm.com, da redação Anderson Dilkin.
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2: Duas e um.
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Muito boa tarde, galera maravilhosa. Boa tarde para você que tá com a nossa Verdes Campos, a rádio que eu sempre quis. Começando Conexão comigo, Rita Aline. E eu quero já, do início do programa, agradecer a todo mundo que esteve na Rocoberta de Nova Hartz. Os nossos queridos ouvintes que foram lá nos dar aquele abraço, tirar aquela foto, foram conhecer a Ritinha, o Jefferson, o Alex, a Gisele. Também no sábado foram lá e conheceram o Abimael, e é muito bom estar perto de vocês. Vocês não têm noção de como a gente fica feliz quando vocês vêm dar oi pra gente. E a gente fez um trabalho maravilhoso, né, em Nova Hartz nesse final de semana, e a gente agradece também, né, tanto prefeitura, todo mundo, né, que se envolveu pra gente poder estar lá em Nova Hartz. Então, um beijo grande a todos vocês de Nova Hartz que, de um jeito ou de outro, foram lá pra nos conhecer. Muito, muito, muito obrigado. Semana começando um pouco triste, claro, né, a gente sabe por quê, mas fazer o quê, né? Jogo é jogo. Infelizmente, patrocínios também, né? Quem manda? Vamos lá, né? Vamos seguir, porque não é de Copa que a gente vive. A gente vive é da nossa realidade, a gente vive de música boa, de muita diversão e, claro, ouvindo

a Verdes Campos, a rádio que eu sempre quis. Quer mandar o seu alô, galera? 549-99-270-979. 999-270-979. Vem passar essa tarde de segunda-feira comigo, Rita Aline, que eu tô esperando por vocês. Na região da Serra, nesse momento, 9 graus com chuva. Taquara, 13 graus com chuva também. Grande Porto Alegre, 14 graus. O tempo tá nublado com alguma garoa. E na região do litoral, 15 graus e também com chuva. E eu agradeço todos vocês aí que estão sempre junto com a gente. Se você quiser me contar se ainda tá chovendo na sua cidade ou não tá, se já parou, se já abriu o sol, pode me contar que eu espero por aqui. Junto com a Verdes Campos, eu trago para você o nosso patrocínio, gente, que é de quem? É... Daqui a pouquinho eu vou trazer o patrocínio que bugou o meu negócio aqui. Vou fazer assim, vou trazer o Gilson Nunes, descobri que te amo, para começar o programa e já volto.

0: Tá aí o sucesso do Rio Negro e Solimões, ou de casa ou de fora. Agora meu computador voltou a funcionar. Gente, essas internet, essas coisas, eu vou te dizer, uma loucura de vez em quando, né? 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Quem tá comigo aqui já mandou aquele alô esperto, vamos ver. Quem já mandou um oi? Foi a Elia Martins, da linha Café Três Coroas. Gostaria de mandar um abraço pro meu mano Dilamar, que mora lá em Pinheirinhos. Opa! Um abraço grande para vocês. Obrigada pelo carinho, viu, Elia? Ô, Silvio, já tá por aqui, Silvio? Fala aí, menino.
1: Boa tarde. Aqui é o Silvio, de cidade de Taquara. Gostaria de escutar a música Cachaqueira, oferecer para todos vocês aí. E dizer, é bom tá vivo.
0: Coisa boa, né? Valeu, Silvio. Daqui a pouquinho vem uma das tuas, tá bom, queridão? A gente segue com a Cápsula do Tempo e o Brilhação Chuva Cai.

0: sucesso do Brilhação aqui na Cápsula do Tempo. Chuva cai, como tá caindo já desde madrugada, né? Em alguns lugares, outros lugares hoje de manhã que começou, né? Mas vamos lá, né? Com essa chuvinha, quando ela é assim, né, gente, que ela é fraquinha, tá aí tudo bem, né? A gente não gosta quando ela é aquela chuva forte. Quem mais tá com a gente aqui é a Marli, de... sou a Marli Campos, do Padre Eterno Baixo. Escuta a rádio todos os dias. Manda uma música, tua escolha, pro meu marido, João, que está de aniversário hoje. Parabéns, seu João. Felicidades, tudo de melhor. Que Deus abençoe com muita saúde. E um abraço grande de toda a equipe da Verdinha pra você. E obrigada, Marli, por estar junto com a gente pra comemorar o aniversário do maridão. Beijo, minha linda. Quem mais aqui? Vilmar, fala, Vilmar.
1: Boa tarde, Ritinha, tudo bom?
0: Como tudo.
1: É que tá? Tudo certo?
0: Tudo certo.
1: Eu queria escutar música Mesa de Bar.
0: Tá bom.
1: Se for possível, eu agradeço, obrigado. Um abraço.
0: Abraço, Vilmar. Obrigada pelo teu carinho. Quem mais? Boa tarde, Tinha. Tudo certo? Quero participar da promoção Deu Bolo para minha esposa. Opa, Patrícia, tá participando sim, viu? Um abraço grande para você. Ele tá pedindo guardanapo. Daqui a pouquinho tá chegando aí o Rainha para você ouvir. Carmen Porte, uma boa tarde. Chegando com essa música linda. Que demais. Amo. Valeu, Carmen. Uma ótima semana para ti também. Ela disse que aqui não está chovendo, mas tá muito frio. Beijos, maravilhosa. Beijos para você, sua lindona. Obrigada pelo carinho. A gente vai trazendo agora as notícias e daqui a um pouco mais eu volto com mais aqui na nossa Verdes Campos, sucessos que todo mundo curte.
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0: Uma mulher de 21 anos que foi morta em seu apartamento localizado no centro de Lajeado, na região dos Vales do Rio Grande do Sul, havia se mudado recentemente para a cidade. Ela foi identificada como Denise Silva de Medeiros. Segundo a família, a jovem havia se mudado para ficar mais longe e não ter mais contato com o ex-companheiro. Natural de Estrela, Denise deixou a cidade natal para residir no município vizinho de Lajeado. Parentes relataram à reportagem que a vítima enfrentava episódios de brigas com o suspeito. A Polícia Civil investiga o caso como feminicídio e aponta o ex-namorado da vítima como principal suspeito. Ele não teve o nome divulgado e não havia sido localizado pelas autoridades até a última reportagem, né? Até o último momento. De acordo com o titular da Delegacia Especializada de Atendimento à Mulher, a delegada Márcia Bernini, havia marcas de disparos de arma de fogo no apartamento.
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0: 2h24.
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0: 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A gente segue com a Katia Queira.

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0: Simbora! Salve pra todos os loucos apaixonados que estão aí com a gente. Aquele cara que defende seu grande amor.

0: Tá aí o sorriso lindo, cabelão preto aqui na nossa verdinha. Não para de entrar mensagem, que loucura. Deixa eu ver aqui, eu sei que tem aqui. Esse aqui me mandou. Oi, boa tarde.
1: Boa tarde, Thalita. Sou o Glauco Marques, de Capão da Porteira, em Viamão. Gostaria de escutar A Chuva Me Lembra Você, banda motriz. Eu, a primeira vez que participo do seu programa, mas já tive em outra situação, em outros programas por aí.
0: Tá bom.
1: Se for atendido, muito obrigado.
0: Valeu.
1: Gaúcho Mato Grossense.
0: Ai, ai, valeu. E é do Alma Nova essa música, não é da Motriz. Mas eu vou colocar pra ti sim. A Chuva Lembra Você, tá bom, queridão? Obrigada. Ô, Pedro, como assim, Pedro, que tu não veio me ver, Pedro? Me diz.
2: Oi, eu quis lá te conhecer, não pude. Não deu, não é que eu não pude, não deu.
0: Ah.
2: Tava fora da cidade.
0: Como assim?
2: Passei o dia na correria. Mas eu ainda vou te conhecer.
0: Vai sim, não vai faltar oportunidade, tá bom, Pedro? Um abraço pra ti, obrigado pelo carinho de sempre. Luiz, oi Luiz, tudo bem? O Luiz Ribeiro, ele que tá sempre junto com a gente aqui na Verdinha. Obrigada aí pelo carinho, obrigada pela tua audiência e uma ótima semana pra você, tá bom? Obrigada por estar participando. Vanderleia, fala, queridona.
3: Boa tarde, Ritaline. Aqui no trabalho, escutando a melhor... que é a Verdes Campos, a rádio que eu sempre quis. Um abraço, uma segunda-feira maravilhosa para todos.
0: Um abraço grande para você. Ah, a gente fica meio triste, né? Mas vai fazer o quê, né? Tem mais gente participando, daqui a um pouco eu conto, tá, gente? Vamos lá, que tem notícia.
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0: E olha só que interessante, gente. O gato palheiro pampeano é um dos felinos mais raros do Brasil que entrou para a lista nacional da fauna ameaçada de extinção na categoria criticamente em perigo. O último estágio antes da extinção na natureza. Tem população estimada de 250 animais e perdeu 25% do habitat em apenas 15 anos. Discreto, difícil de ser visto e registro de áreas de campos nativos do sul do Rio Grande do Sul, como no Uruguai e nordeste da Argentina. O animal é conhecido entre os especialistas como o fantasma dos pampas por sua raridade e comportamento esquivo. Ele sempre se esconde. Dados levantados pelo projeto Felinos do Pampa mostram que em apenas 15 anos o habitat nativo do felino diminuiu mais de 25%. No mesmo período, as áreas destinadas à agricultura, como plantações de soja e silvicultura para a produção de papel e celulose, cresceram 30%, substituindo diretamente o ambiente do animal. Nesse caso, gente, eu ainda acho que se conseguisse um casal da espécie, que colocasse sim no zoológico para poder fazer aí, né, a espécie ser continuada.
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sabe aquele papo de bar? Dois amigos falando sobre amores mal resolvidos. Aquela pessoa que tá sofrendo, deprimida. Vem cá, meu amigo. 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Eu até tô sofrendo, mas eu tô vivendo.

0: Tá aí o sucesso do Marcos Paulo e Marcelo Mesa de Bar aqui na nossa Verdinha. Quem mais tá com a gente é o Samuel Padilha. Boa tarde, minha amiga querida. Manda uma música aí pra minha filhota que tá de aniversário hoje, a Eduarda Padilha. Parabéns pra essa lindona que eu conheci quando ela era pequenininha, né, Samuel? Meu Deus, como passa o tempo. Já tá com 15. Passa demais, né? E ele tô só pelo bolo. Opa! Então, ó, só esperar, né? Será que ela vai ser sorteada? Será que não? Vamos ver, vamos esperar para ver o que vai acontecer. Mas um beijo grande aí para a Eduarda, felicidades para ela, que Deus continue abençoando ela, que ela tenha bastante saúde, bastante alegrias, bastante prosperidade na vida dela. E claro, né, um abraço grande para você, Samuel, que é esse paizão aí que cuida muito bem aí da Eduarda. Tá bom, queridão? Valeu pelo carinho, obrigada pela tua audiência de sempre também aqui na nossa Verdinha. Quem mais aqui? O Juarez tá por aqui. Fala, Juarez.
1: Boa tarde, Rita. Ritinha, aqui é o Juarez, da cidade de Glorinha. Eu quero dizer que eu sou ouvinte assíduo da tua programação aí, Ritinha.
0: Obrigada.
1: Né? Eu tô aqui tomando meu chimarrão, eu tô aqui tomando meu verdão e escutando a Verdinha.
0: Ei.
1: Aí, Rita, eu quero que tu mande uma música bem apaixonada.
0: Tá bom.
1: Tá? Eu tô aqui na escuta da programação aqui, é o Juarez, da cidade de Glorinha.
0: Valeu, Juarez. Um abraço grande para ti e pro pessoal de Glorinha. Fala, Ronaldo Porte.
2: Boa tarde, Ritinha. Bota a música do Sidney Lima. Calendário da Saudade ou qualquer outra dele.
0: Tá bom. Mais tarde vai tocar o Sidney Lima para você. Elisete Escariô também tá por aqui pedindo San Marino. Elisete, vai vindo uma cápsula do tempo, uma do San Marino que eu gosto bastante. E eu sei que tu vai gostar também. Tá bom, Elisete? Um beijo para você. Valdir, fala aí, Valdir.
3: Oi, boa tarde, Iridinha. Valdir de Igrejinha.
0: Oi.
3: Tudo bem?
0: Tudo.
3: É, ontem eu tive o prazer de conhecer você pessoalmente lá em Nova Raça, na festa do Polinho. Estava conversando com o seu colega que estava operando na hora, acho que era o Schmidt.
0: Não é o Schmidt.
3: E ele disse, ó, essa é a Aritinha. Então, foi um prazer conhecer vocês. E parabéns pelo sucesso de vocês.
0: Obrigada.
3: E gostaria de pedir a música Fogão de Lenha. Ou então a Morena do Caro Vermelho.
0: Tá bom.
3: Um abraço.
0: Abraço, Valdir. Não, o Schmidt não tava lá, o Schmidt não foi. Quem tava operando a mesa era o Alex Zeller, que é lá de Nova Hartz, nosso colega lá de Nova Hartz. Ele que tava na mesa lá. O Schmidt não foi. Tá bom, meu queridão? Um abraço grande pra você. Quem mais aqui? Yara Dalcortivo, como sempre, né, Yara? Um beijo, obrigada pelo carinho. O Everton também tá por aqui pedindo o Portal da Serra e a Doce Bandida pro pessoal de Três Coroas que estão ouvindo a melhor rádio do Rio Grande do Sul. Oh, coisa boa. Um abraço, Everton. Tem mais gente participando, daqui a um pouco eu conto. Tá na hora dele. Anderson Dilke, as notícias.
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5: Moradores de Voti realizaram um protesto neste domingo contra a liberdade provisória concedida a dois empresários investigados por armazenar e compartilhar conteúdo de abuso sexual infantil. O grupo pediu punições mais severas e organizou uma caminhada pelas ruas da cidade. A Polícia Civil segue investigando o caso e aguarda a conclusão da perícia nos equipamentos eletrônicos.

0: folclore que acontece de 16 de julho a 2 de agosto. Saiba mais em radioverdescampos.fm.com da redação Anderson Dilkin.
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0: 3 e 4.
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Garrafão. 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Seguimos aqui com o nosso Conexão e quem canta pra gente agora é o Rainha. Guardanapo.

0: Sucesso do Alma Nova, A Chuva Lembra Você, na Cápsula do Tempo, aqui no Conexão. Quem mais está com a gente é o Paulo de Canela. Oi, Paulo. Tá pedindo para ouvir Henrique e Juliano. Daqui a pouquinho vai vir aquela dele Seja Ex, tá bom, meu queridão? O Jesus de Melo também está acompanhando a gente. Obrigada pelo carinho. A Zenaide também está mandando música aí para a Sônia, para o Pedro, para toda a família, né? Para todos os ouvintes. E pediu os atuais. Vai tocar uma nova deles. Se der tempo mais para o finalzinho, eu coloco daí a que tu me pediu, tá bom, Zenaide? Um beijo grande para você. Obrigada pelo carinho. Luiz Lopes, fala aí.
1: Oi, Ritinha.
0: Oi.
1: Aqui é o Luiz Lopes, desvio do pedágio. Tô fazendo uma coisa de antigamente, fritando uma carne de porco pra guardar na banha.
0: Opa!
1: Quero a música, porca véia aí, lembrança.
0: Tá bom.
1: Pode ser? Um abraço.
0: Tem um torresmo por aí também, Luiz? Ai, um abraço pra você, obrigada aí pelo carinho, obrigado pela tua audiência. A Maria também tá por aqui, oi Maria. A Janete de Palmares do Sul, oi Janete. Pois é, o Brasil fazendo fiasco, né? É, eu já acredito que tem muita coisa por trás de tudo que tá acontecendo na Copa. Então, eu não posso dizer, né? Eu acredito que já está escolhido quem vai ganhar e só estão fazendo é cena. Mas vamos lá, né? Ela está pedindo Sidney Lima também, qualquer uma dele. Ofereci para o João, para a Dudinha, para a Irene de Pinhal, para a Vasseli de Bacupari, para a Ritaline, para o Cid Silveira, para a Suzete, para o Velho, para a Thaís, Suzete Velho, para a Thaís Ramos, para a Cláudia, para o Jair de Gravataí, todos os radialistas, né? Um abraço grande para você também, viu, Janete? O Hildo também está com a gente, mais conhecido como Tio Pica, né? Tá pedindo uma música aí do JM pra escutar junto com o filho, né? O Mylon. Tá junto, curtindo a nossa verdinha, tomando um café preto. Mas olha só que coisa boa. Um cafezinho preto cai bem agora. Acho que vou fazer um pra mim também. Abraço aí ao Mylon, que é o filho do Tio Pica, e ao Tio Pica que tá curtindo a gente. Vai chegar uma do JM daqui a um pouquinho pra vocês ouvir aqui, tá bom? A gente vai seguindo com mais notícia.
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0: O governo do Rio Grande do Sul publicou um edital de concorrência pública para a construção do Hospital Estadual Metropolitano em Viamão. Por meio de participação público-privada, o projeto envolve a construção, gestão e operação da nova unidade próxima à Rodovia 040 e com investimento superior a 10 bilhões de reais, por meio da Secretaria da Saúde, conforme detalhado no site estado.rs.gov.br. Estão previstos 350 novos leitos destinados 100% a pacientes do Sistema Único de Saúde. Os interessados, que poderão participar da concorrência individualmente ou em consórcio, devem apresentar as propostas até o dia 23 de setembro. O leilão está marcado para o dia 30 de setembro na sede da Bolsa de Valores em São Paulo.

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1: 3:22.
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1: 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Sintoniza aí e vem passar a tarde comigo, Rita Lini, Conexão.
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1: 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Tia Chaleira, Bocado de Raiva.

0: nosso mestre Flávio Dalcin.
1: Sucesso do JM com o Flávio Dalcin, eu também já aqui na programação da nossa Verdes Campos. Você que ainda não mandou o seu alô, gente, 999-270-979. 999-270-979, você vai mandar o alô pra cá. Como fez aqui também o Silvio Paes, lá de Nova Hartz. Tarde, Ritinha, toca pra nós a Dor da Paixão. Que pena, não consegui conhecer vocês ontem. Paciência, né? Fica pra uma outra vez. Silvio, um abraço grande, obrigada pelo carinho de todos os dias, tá bom? Noemi, fala aí, Noemi.
2: Tarde, Rita. Tudo bem? Aqui é a Noemi de Nova Hartz. Gostaria muito de ouvir a música A Culpa, do grupo Momentos, se for possível. Uhum. Eu agradeço muito, tá? Adoro a rádio. Escuto o dia inteiro.
1: Tá bom.
2: Então, te parabéns.
1: Ela vai Tchauzinho. Tocar numa cápsula do tempo, na, acho que não me engano, na, das 5 e pouquinho ali, tá bom, Noemi? Não fica triste, ela vai tocar. Só vai tocar um pouquinho mais tarde, porque já tem várias cápsulas antes aqui, tá bom, minha linda? Vamos lá, que tem muito mais e eu tenho notícia.
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1: Venezuelanos e brasileiros residentes no Rio Grande do Sul organizaram uma rede de solidariedade para arrecadar e enviar doações às vítimas dos terremotos que atingiram diversas regiões da Venezuela. Os donativos são concentrados em Canoas, na região metropolitana, e transportados pela Defesa Civil Estadual de Curitiba e de onde seguem de avião para o país vizinho. A mobilização é organizada pela Rede de Venezuelanos no Brasil, associações de refugiados e grupos locais. A conferencista da carga, Alex Medrano, o conferencista, né, mora em Canoas há 3 anos e acompanha a situação de familiares e amigos em Caracas e La Guaira pelo celular. E presidente da Associação dos Venezuelanos no bairro Mato Grande, Gabriel Lizarraga, explica que a sede da entidade em Canoas funciona como um centro de triagem da campanha. Então, se alguém quiser, né, se voluntariar e levar também mais doações, só conversar com o pessoal lá.

0: 3h41.
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0: 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Simbora com o Musical RC, quero que vá tudo pro inferno.

0: Você ouviu aí o San Marino, dois apaixonados na nossa cápsula do tempo aqui pelo programa Conexão. Se você ainda não mandou o seu alô, 999-270-979, vem fazer parte aqui da Verdinha, você também. Começou, gente, tá? Não, falta um minuto. Pra começar aí, quem ainda está acompanhando a Copa, né? Tem jogo agora entre Portugal e Espanha, né? E quem ganhar deste jogo vai jogar contra ou a Inglaterra ou a Noruega. É isso aí. Então vamos lá, vamos ver o que vai dar ainda essa Copa aí. Claro que tem muita gente triste hoje, né? Como aqui, ó, o meu querido amigo e também ouvinte. Oi, Ritinha. Quero fazer uma homenagem para minha cunhada, a Lori, que vai estar de aniversário no dia 20. Opa, quer participar do bolo? Com certeza. Ele pediu para tocar aí a Toalha Branca. Se for atendido, muito obrigado. É o seu Renildo Arnett, de Santa Maria do Herval. E ele disse que boa tarde, não muito boa, né? Mas é, vai fazer o quê, né? Ô, seu Renildo, um abraço grande para você. Obrigada pelo carinho. A Lourdes está com a gente aqui também. Oi, Lourdes. Cadê a Lourdes? Espera aí, Lourdes, espera. Tia Carma aí, Lourdes. Tia Carma, menina, Carma. Fala agora.
1: Boa tarde, Ritinha.
0: Tarde.
1: Beijo grande. Tô muito feliz que eu te conheci pessoalmente. Meu sonho era te conhecer.
0: Querida.
1: E ontem eu realizei meu sonho.
0: Que bom.
1: Gostei muito de você. Você é uma pessoa maravilhosa. Simpática.
0: Obrigada.
1: Querida. Feliz em te conhecer.
0: Que bom.
1: Coloca a música Porcelanato.
0: Uhum.
1: Ofereço para todos os ouvintes, para vocês da rádio e para mim escutar.
0: Tá bom.
1: Um beijão.
0: Beijão, minha linda. Também gostei muito de te conhecer, você, sua filha, o genro, essa família maravilhosa. Obrigada pelo carinho, viu, Lourdes? Também o Rodrigo. Oi, aqui é o Cacá. Com certeza ele vai participar, sim, aí do bolo, viu, Cacá? Não te preocupa. Ele tá pedindo pra tocar uma do Chico Rei Paraná, que eles são lá de Eldorado do Sul, né? O Rodrigo e o pai dele, o seu... como é que é o seu João Valdemar? Seu João Valdemar, vamos ouvir daqui a um pouquinho aí o Chico Rei Paraná, tá bom, meus queridos? Obrigada aí pelo carinho. Ana Santos também tá na escuta da Verdinha, programa bom demais, um abraço pra você, minha linda. A Gonçalvina também tá participando, né, Gonçalvina? Beijo grande pra você, com certeza tua filha já tá participando aqui. E tem mais gente participando daqui a um pouco, eu conto, que tá na hora dele falar das notícias no Play News. Anderson Dilkin.
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3: A Secretaria de Saúde de Gramado está reforçando a prevenção de acidentes de trabalho no setor hoteleiro. A Vigilância em Saúde do Trabalhador promove palestras gratuitas para orientar funcionários sobre os riscos causados pelo descarte inadequado de agulhas e outros materiais perfurocortantes deixados por hóspedes. A iniciativa também ensina como agir em caso de acidente, em busca de garantir mais segurança aos trabalhadores da rede hoteleira. Canela garantiu mais de 14 milhões de reais para revitalizar o Centro de Feiras e Eventos. O convênio com o governo do estado foi formalizado na última sexta-feira com a liberação da primeira parcela dos recursos. O projeto prevê reforma, ampliação e modernização do espaço, que está interditado desde 2019. A expectativa da prefeitura é iniciar as obras após a conclusão da licitação, fortalecendo o turismo e a realização de grandes eventos no município. Saiba mais em radioverdescampusfm.com, da redação Anderson Dilkin.
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0: sucesso do nosso saudoso Porca Véia, lembranças na cápsula do tempo da nossa Verdinha. Quem mais tá por aqui, mandou aquele alô, foi a Terezinha Bueno. Diz que, né, tá curtindo a chuvinha, vai fazer um chimarrão, mas tá junto com a gente, né, Terezinha? Um beijo pra você. O Joelzinho, oi, Ritinha, tudo bem? Como sempre, tá no estacionamento, né? Um pouco triste de luto por causa do Brasil. Ah, Joel, tem que fazer o quê, né? Vamos ter que esperar um pouquinho mais para ver o Brasil ganhar o Hexa, se ainda vai, né? Do jeito que tá, o negócio tá meio difícil. Oi, Joel, um abraço. Jair de Sapiranga, fala aí.
1: Olá, boa tarde, Ritaline. Tudo bem por aí?
0: Tudo.
1: Jair de Sapiranga, sempre na escuta. Gostaria de pedir hoje, Os Corações Não São Iguais.
0: Tá bom.
1: Quero ouvir e oferecer para vocês aí da rádio, para ti, para todos que estão na escuta.
0: Tá
1: Desejo
0: bom.
1: Uma ótima semana para todos nós.
0: Igualmente para você também, Jair. Um abração, obrigada pelo carinho. A Yara tá aqui querendo ganhar os peixes, né? Quem mais aqui que tá querendo ganhar? O Amarildo também tá querendo ganhar os peixes, né, Amarildo? É isso aí, tá? Tem que mandar escrito, tá, gente? Mas quem já mandou escrito, não precisa se preocupar, já tá participando. Aldair Moan, tá? Mandou aqui para ganhar também os peixes, né? Ele que é de Igrejinha, tá pedindo a música dos Atuais. Uma boa semana para todos nós. Valeu, menino. Obrigada aí pelo carinho, obrigada pela tua audiência. Simbora, que daqui a pouco vem mais sucessos. Que agora é os nossos patrocinadores. Verdes Campos. 4h23.
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1: 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Seguimos com o São Francisco e a Morena do Carro Vermelho. 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

0: Sucesso do Brilha Som, Dor da Paixão, na Cápsula do Tempo, aqui na nossa Verdinha. Quem mais está comigo é o Eloir. Oi, boa tarde, tudo bem, Rita? Gostaria de pedir uma música bem boa do seu agrado aí. Tô na escuta. Ah, tem um monte de música boa aqui que é do meu agrado, Eloir. Tem várias aqui, eu sei que tu vai gostar. Eu, se tratando de bandinha, né, vou fazer o quê? Gosto demais de várias, então vamos fazer assim. A que tu gostar aí é a que deu match, vamos dizer assim, tá bom? Abraço. Ciro, fala aí, menino.
1: Boa tarde, Rita. E aí, garota, tudo bem? Meio friozinho, mas tá bom, graças a Deus, temos na lida. Bota uma pra nós aí, você Pelegrino do Bailão, pra todos os amigos e as amigas que gostam de um bailezinho, uma festinha, né? Valeu, obrigado. Pessoal aí de Três Coroas, Igrejinha,
0: tá bom,
1: Nova Hartz e toda a região, afinal, e toda a parceria.
0: Valeu, Ciro. Um beijo grande pra você e toda a galera. Quem mais tá com a gente aqui é a Irani. Fala, Irani.
2: Oi, Tinha. Boa tarde. Tudo bem contigo? Aqui chuva, frio, aqui em Nova Hartz. Gostaria de pedir a próxima música para todos os ouvintes, para ti.
0: Tá bom.
2: Uma tarde abençoada. Um beijão, queridona.
0: Obrigada, queridona. Um beijão pra você também. Fala, Áurea.
3: Oi, boa tarde, Ritinha. Tudo bem contigo?
0: Tudo.
3: Eu estou escutando a Verdes Campos, uma pipoca com calda de melado,
0: oba,
3: um chimarrãozinho,
0: oh,
3: e te curtindo.
0: Coisa
3: tá
0: boa.
3: Muito bom. Nem vou pedir música. Seja o teu critério. Tá bom, Ritinha? Um bah, abraço. Tudo bah, de bom.
0: Bah, Áurea, agora me deu uma vontade de comer uma pipoca com melado também. Meu Deus do céu. Um beijo grande pra você. Obrigada pelo carinho. Isso é bem coisa da minha região, lá onde eu moro, lá nas Missões, né? Lá a gente faz bastante pipoca com melado. Ô, Eloir, lá na tua região também, né? Lá pros lados de Campinas, acho que é uma coisa que a gente fazia bastante, né? Comer pipoca com melado e tomar chimarrão. Coisa boa, né? Então, simbora com muito mais aqui na Verdinha. Daqui a um pouco, depois da notícia e do nosso comercial.
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0: E um homem de 29. Um homem de 29 anos morreu em um acidente de trânsito na madrugada dessa segunda-feira na Freeway, em Porto Alegre. A colisão com um poste aconteceu por volta das 5h30, no quilômetro 92 da rodovia, no sentido capital interior. A vítima estava sozinha no veículo. Segundo informações preliminares da CCR Via Sul, o motorista teria perdido o controle do carro e batido de frente com o poste de luz. Ele não resistiu aos ferimentos e morreu. A identidade da vítima não foi divulgada até a última atualização. Equipes da Polícia Rodoviária Federal e da concessionária foram acionadas para atender a ocorrência. Devido ao acidente, uma das faixas na direção do interior do estado teve o bloqueio no início da manhã, mas já foi liberada. Verdes Campos. 4h41.
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3: 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Cleiton Borges e a dança no porcelanato.

0: E o sucesso com Chico Rei Paraná e o Canarinho Prisioneiro aqui na nossa Verdes Campos. Quem mais está passando por aqui mandando aquele alô é o Fabiano. Oi, Fabiano!
1: Bom dia, boa tarde, Verdes Campos.
0: Tarde.
1: Estamos aí se ouvindo aí a audiência aí. Estamos fazendo uns aninhos hoje.
0: Opa!
1: 46 anos.
0: Parabéns!
1: Toca aquela da nós, o feliz aniversário. Fabiano aí de igrejinha, hein? Tá? Então tá aí pra vocês aí. Um abraço, obrigado.
0: Vou ver se vai dar tempo, tá, Fabiano? Onde eu colocar mais. Parabéns, felicidades, tudo de melhor pra você. Que Deus te abençoe, te dê muita saúde e muitas alegrias ainda na sua vida. O que deseja que todo mundo dá verdinha pra você. Iriverte, boa tarde, Iriverte.
2: Boa tarde, ele também, tudo bem?
0: Tudo? Nossa,
2: tudo bem com vocês também?
0: Tudo certo.
2: Tô fazendo uma faxina. Aí eu queria aquela música... cerveja, pare, praia. Acho
0: uhum.
2: que é.
0: Ah, tá.
2: Sei lá como é que é. Mas
0: praia,
2: é
0: cerveja e bailão?
2: Pode tocar pra mim, faz favor, tá? Porque eu pedi ontem, não escutei. Ontem
0: ah, meu
2: não
0: Deus.
2: Escutei. Não sei se eles tocaram ou não, né?
0: Pode deixar, Dona Iriverte. Vai tocar agora no, a primeira do bloco musical. Agora é essa aí que a senhora pediu, tá bom? Um beijo grande pra ti, pro teu filho, pra toda a galera que tá sempre junto com você. Quem mais tá com a gente aqui é o Molão. Fala, Molão.
3: Boa tarde, amiga. Aqui quem fala é o Cláudio Vanderlei, voz popular, Molão da cidade de Igrejinha. Manda uma música a todos os ouvintes dessa bela e querida rádio. Um fraternal abraço a todos os ouvintes dessa querida Verdes Campos de Gramado.
0: Valeu, Molão. Um abração pra você. Obrigada pelo carinho. A Sandra também tá com a gente. Boa tarde, Rita Aline. Estou aqui tomando chimarrão, comendo bolinho de chuva. Bem tranquilo. Só escutando a Verdes Campos com muitas músicas lindas. Aí dá até pra tomar um vinho, com certeza, né? Um vinho pra esquentar, claro, né, Sandra? Beijo, minha linda. Obrigada pelo carinho. Ai, gente, coisa boa. Boa tarde, Ritinha, que é o Ademir Schmidt do Morro Canudos, Nova Hartz. Estamos fazendo melado de cana, eu e minha esposa Sueli, o Lauro e a Nélia Pacheco. Um abraço e tudo de bom. Mandaram até a foto aqui do Ademir fazendo o melado. Mas olha só, este homem sabe fazer um melado. E ó, já encomendei um baldinho, tá? Mandei ele na mensagem, vocês viram? Eu quero um baldinho, tá bom? Um abraço grande aí, Nélia. Pessoal aí que tá junto com o Ademir fazendo aquele melado. Oh, coisa boa! Simbora, meu povo, que vem notícia com ele, o Anderson Jukin, aqui no Play News.
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5: A Prefeitura de Gramado abriu as inscrições para um curso gratuito de produção cultural. A capacitação é voltada a artistas, produtores culturais e pessoas interessadas na economia criativa. As inscrições seguem até 20 de julho e as aulas presenciais começam em agosto, com duração de 6 meses. O curso vai ensinar temas como elaboração de projetos, criação de portfólio e captação de recursos para fortalecer o setor cultural no município. Taquara concluiu mais um curso gratuito de qualificação profissional e já abriu inscrições para novas capacitações na área da construção civil. Este ano, mais de 100 moradores já foram beneficiados pelos cursos promovidos em parceria com o Sistema S. Os participantes das novas formações, com carga horária de 40 horas, terão direito a uma bolsa permanência de R$ 750. Outros 9 cursos gratuitos também estão previstos para o segundo semestre. Saiba mais em radioverdescamposfm.com, da redação Anderson Jukin.
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0: 5 e 2.
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1: 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Vamos lá, trazendo signos para saber como fica a sua terça-feira, dia 7 do 7, aqui na Verdinha. Só que a gente antecipa para você. A terça-feira favorece recomeços e decisões que estavam sendo adiadas. No amor, a sintonia com quem você gosta tende a aumentar. No trabalho, sua coragem será recompensada com novas oportunidades. Número da sorte, 16. O dia convida você a confiar mais no seu ritmo e nas suas escolhas. No amor, um momento de tranquilidade fortalecerá a relação. E no trabalho, a constância será seu maior trunfo para alcançar resultados. Número da sorte é o 2. Gêmeos! Boas notícias podem surgir através de uma conversa inesperada. No amor, seu carisma facilitará novas aproximações. No trabalho, a criatividade ajudará a resolver uma questão importante. Número da sorte, 29. Câncer! A confiança em si mesmo abrirá caminhos para novas oportunidades. No amor, o dia favorece demonstrações sinceras de carinho. No trabalho, uma ideia antiga pode finalmente sair do papel. Número da sorte é o 7. Daqui a um pouco tem Leão, Virgem, Libra e Escorpião.
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0: Sucesso do grupo Momento, A Culpa. Nossa, essa agora foi lá fundo. Eu morava em Santa Rosa, na época que eu escutava essa música, e faz tempo. Deixa eu ver quem mais tá por aqui. O Ulisses tá participando aqui da peixaria. A Dir tá com a gente. Oi, Ritinha, uma música aí pro Juarez da Sapataria, Panela Velha, ou uma música dos Bertucci. Vai tocar no boliche pra vocês, tá bom, meus queridos? Um abraço grande. Paty Correia, oi, boa tarde, Rita. Peço uma música pra minha mãe, pra Mana e também pro meu amor Antônio. Ai, fiquei com inveja daquela mulher que falou que te conheceu ontem. Também queria te conhecer. É, né, Paty? Quantos anos já que a gente se conhece? Barbaridade. Um abraço, Paty. Só tá faltando a gente se encontrar, né? Isso que tá faltando. Eu vou ter que marcar um dia pra ir na casa de vocês aí fazer uma visita pras meninas Correia que moram no meu coração. Tá bom, meninas? A Noeli Machado de Canela, como sempre com a gente. Uma abençoada tarde, uma abençoada semana pra você, Noeli. Obrigada. E quem mais aqui? A Elia também tá aqui. A Ritinha, toca a música Sem Juízo com Passarela. Pedido do meu mano de Lamar, mora em Pinheirinhos, em Santo Antônio da Patrulha. Eu não sei se eu consigo mais, tá, gente? O pessoal tá me pedindo, porque já fechou tudo aqui. Mas vou ver se o meu colega consegue colocar pra ele ouvir depois, tá bom, Elia? Um beijo pra você. Ai, ai, não, como assim? Só tem 5 pila e não consegue comprar um garrafão de vinho, Samuel? Mas olha, você tem cabimento? Vamos embora que tem muito mais depois do comercial. Campos FM 5:21.
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0: 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E a gente segue com o Chitãozinho Chororó, seu amor é minha estrada.

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1: Simbora com mais quatro signos para saber como fica sua terça-feira, dia 7 do 7. Sua determinação fará diferença diante de um desafio inesperado. No amor, o romance ganha um clima de renovação e entusiasmo. No trabalho, um reconhecimento pelo seu empenho pode alegrar o seu dia. Número da sorte é o 24. Pequenos avanços de hoje representarão grandes vitórias amanhã. No amor, a compreensão fortalecerá os laços afetivos. No trabalho, organizar prioridades será essencial para manter o ritmo. Número da sorte é o 13. Novas possibilidades surgem quando você aceita mudanças com leveza. No amor, o diálogo abrirá espaço para momentos de maior cumplicidade. E no trabalho, uma parceria poderá trazer excelentes resultados. Número da sorte é o 20. Escorpião. O momento favorece transformações positivas e crescimento pessoal. No amor, emoções verdadeiras aproximam quem realmente importa. E no trabalho, sua persistência ajudará a vencer qualquer obstáculo. Número da sorte é o 5. Depois vem Sagitário, Capricórnio, Aquário e Peixes.
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0: Sucesso do Sidney Lima, Calendário da Paixão, aqui na nossa Verdes Campos, na Cápsula do Tempo para recordar, né? Como é bom recordar, às vezes quando a gente escuta uma música mais antiga, a gente lembra até de um ente querido que já se foi, mas que tá guardado no nosso coração, né? Deixa eu mandar um beijo para Jéssica. Jéssica, para ti, pro pessoal aí da oficina do Berga também, né? Pro Berga, os meninos todos aí. Um beijo grande para você, tá bom, queridona? Tô morrendo de saudade. Tem que dar um jeito de te visitar de novo, mas só te visitar sem o carro estragar, né? Aí é bom. Tá certo, queridona? Vamos lá, quem mais tá por aqui que mandou o seu alô? A Jaqueline, que quer participar aqui também. Eva, fala aí, menina!
1: Ritinha, é calendário da saudade, não calendário apaixonado.
0: Aqui tá calendário da paixão, mulher. O que eu vou fazer?
1: Oi, Ritinha! Segundo! Vai, vai, Brasil! Cheguei, vou fazer meu chimarrão. Mas tô ligadinha aí, né?
0: Faz o chimarrão, olha, eu vou te dizer, né? Eu vou ver certinho, porque talvez quando foi passado aqui pra gente, foi passado com talvez um nome errado, mas a gente dá um jeito de arrumar, tá bom? Um abraço pra você, Vinha. Obrigada aí pelo carinho, tá bom? E a gente segue com a nossa programação trazendo a notícia.
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0: E um meteoro cruzou o céu do Rio Grande do Sul na madrugada de domingo. O fenômeno ocorreu à meia-noite 41 e chamou atenção pelo brilho intenso e foi registrado pelas câmeras dos observatórios localizados nas cidades de Santo Ângelo e Santa Maria. Na região central do estado, o clarão gerado pelo meteoro, pôde ser visto com maior nitidez antes de desaparecer rapidamente. A passagem do corpo celeste durou poucos segundos.
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0: 5h40.
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0: 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Céu e Cantos e a Toalha Branca por aqui.

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1: Vamos lá para os quatro últimos signos, então, para trazer para você a previsão da terça-feira, dia 7 do 7, antecipando para você aqui na Verdinha. Sagitário. A curiosidade será o impulso para descobrir novas oportunidades. No amor, um convite inesperado promete deixar o dia mais animado. No trabalho, confie nas suas ideias e compartilhe seus projetos. O número da sorte é o 31. Capricórnio. O foco nos objetivos garantirá mais segurança nas decisões. No amor, a confiança mútua fortalece a relação. E no trabalho, o esforço dedicado das últimas semanas começará a render frutos. O número da sorte é 11. Aquário. O dia favorece inovação e soluções criativas para antigos desafios. No amor, uma amizade pode se tornar ainda mais especial. No trabalho, a sua visão diferenciada chamará a atenção positivamente. O número da sorte é o 26. Peixes. A sensibilidade será sua aliada para tomar boas decisões. No amor, o coração estará aberto para viver momentos de alegria. E no trabalho, sua dedicação poderá render elogios e novas oportunidades. Número da sorte é 18. Amanhã os signos voltam aqui na Verdes Campos.
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0: Marrone, saudade véia, saudade da Copa de 94 e de 2002. É, galera, eu acho que Portugal só um milagre faz ele fazer um gol agora, porque a Espanha fez 1-0, gente. Falta ainda uns 3 minutos e meio para acabar o jogo, né? E espero que o Portugal consiga empatar para ir para a prorrogação, porque, olha, eu vou te dizer, o jogo foi muito bonito, mas ultimamente, nesse último segundo tempo, a Espanha dominou o segundo tempo, né? Então, por enquanto, vamos dando tchau, tchau para Cristiano Ronaldo, né? Quem mandou ele falar mal do repórter brasileiro, viu? Galerinha maravilhosa, um beijo grande para vocês. Obrigada por você que participou junto comigo aqui da nossa Verdes Campos. Uma boa tarde para todos, uma boa noite, uma boa semana. E a gente tá aqui de volta amanhã, das 2 até as 6 da tarde. Até mais, a última, pedidos. Já acho que uns 4 pessoas me pediram os atuais. Amada minha.
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1: A vacinação contra a gripe continua disponível para toda a população com mais de 6 meses de idade em todas as unidades de saúde de Dois Irmãos. Até a última sexta-feira, mais de 8.500 doses já haviam sido aplicadas no município. A Secretaria de Saúde reforça que com a chegada do inverno e o aumento das doenças respiratórias, a imunização é a melhor forma de prevenir casos graves de influenza e proteger toda a comunidade. A Secretaria da Saúde de Santa Maria do Herval amplia o atendimento na sala de vacinas a partir desta semana. Todas as terças-feiras, das 5 às 7 da noite, será realizado o horário da saúde do trabalhador, facilitando o acesso para quem não consegue se vacinar durante o expediente. Neste mesmo período, também estará disponível a vacina contra a febre amarela. Saiba mais em radioverdescampusfm.com, da redação Anderson Dilkin.
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3: 18:01.
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4: 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Opa, alô você, muito boa noite. Estou chegando nessa super segunda-feira, hoje 6 de julho de 2026. A partir de agora, o Boliche Verdes Campos, eu te faço companhia até às 21h, com muita música, participações dos ouvintes. Para você que está em casa, está no trabalho, está no trânsito, levando nós da carona, comunicação de Sabino Moceiro, Cícero Bala, desejando a todos uma semana abençoada a todos vocês. Onde tem um rádio ligado, não existe solidão. WhatsApp para você participar, interagir, pedir a sua música aqui, ó. 54-999-270-979. Temperatura em 7 graus, tempo parcialmente nublado em Gramado e Serra Gaúcha. Bora lá então, daqui a pouco eu estarei contemplando o ganhador ou a ganhadora da promoção da Peixaria Tropical. Fica ligado no Bolicho, que está só começando. Simbora lá trazer a primeira com Gino e Geno, 18 e 7. Obrigado pelo carinho da sua audiência.

0: Grupo Renascença e o dia a dia da fazenda, suas primeiras do boliche. Aí, como é que tá seu chimarrão da manhã? Chimarrão da manhã, não, da noite, né? Aquele café da noite também. Você que tá em volta aí, também numa lareira, curtindo a gente, seja em casa, no restaurante, nos hotéis, onde você estiver, obrigado aí pelo carinho da sua audiência. Simbora lá com as primeiras da noite. Alô, Terezinha Bueno, solta o áudio do ouvinte pra você que tá ligado com a gente aqui, ó.
1: Boa noite, meu amigo Cícero, como é que estão? Conheço o Piozinho, né? E manda um abraço para quem está no escuto do programa e uma ótima noite para nós todos. Um abração.
0: Valeu, Terezinha, um abração, obrigado pelo carinho da audiência. Quem mais? A Lina São Leopoldo por aqui também.
2: Boa noite, meu amigo, tudo bem? Eu queria pedir a música, se fosse possível, vou pedir aos anjos e ofereço para vocês da rádio para todos os ouvintes e desejar uma boa noite para todo mundo. Na paz de Deus.
0: Valeu pra vocês também, Lina. Bem-vinda sempre aqui na Verdes Campos. Vamos ali pro Piratini, gurizada, que está bem em frente ali no mercado, nossa casa ali no Verucas Bar. Um abraço lá pro Ney. O Ney, o Veruca, o Eduardo, o Jussi. Vamos trazer Chico Rei Paraná, Jussi. Já, já, gurizada, estão ali no Pansarágua ligados com a gente. Quem mais? Fernanda sempre com a gente também. Esteio, região metropolitana, Grande Porto Alegre. Boa noite, Cistro Bala. Estou te ouvindo aqui. Escolhe uma bem legal de banda. A sua escolha, deixa pra nós, é as primeiras participações. Simbora lá! Tudo isso e muito mais após o intervalo, mas antes tem informações chegando pra você ficar sempre bem atualizado.
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0: O Internacional já trabalha para encontrar um novo camisa 9 para a sequência da temporada. Com a transferência de Rafael Borré para o River Plate encaminhada, a direção colorada intensificou a busca por um centroavante e definiu dois nomes como prioridade no mercado. John Córdoba, do Krasnodar, ou da Rússia, ou Maxi Gomes, do Nacional do Uruguai. Dezoito e vinte.
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0: 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Muito bem, estamos de volta. 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Aqui nós seguimos em frente, atendendo o João Segurizado ali do Pança, então, ó, Chico Rei, Paraná.

0: André Renner, eu vou pedir aos anjos essa sucesso. Você confere aqui no Bolicho que segue em frente. Daqui a pouco tem o nome do ganhador ou a ganhadora aqui da promoção da Peixaria Tropical. Fique ligado, é a Verdes Campos sempre presenteando os ouvintes. Que agora vamos atendendo participações. Solta o áudio do ouvinte. Vamos lá para Nova Hearts. Alô, Irani Bertotti com a gente.
1: Boa noite, seu Cícero. Tudo bem contigo? Eu queria ouvir a música Fundo de Campo com Luiz Marenco e oferecer para ti e para todos os ouvintes da Verdinha. Uma ótima noite para todos nós. Fica com Deus. Um abração.
0: Valeu, Irani. Legal. Vocês também. Obrigado pelo carinho da audiência em Nova Heart, que foi sucesso em final de semana, né? Festa do Bolinho da Batata, gastronomia. Parabéns para a equipe da Verdes Campos que esteve lá, ó. Jefferson Câmara, Gisele, a Ritaline, Alex. Foi um sucesso. Parabéns para toda a equipe aí. De Nova Hearts, vamos para Caxias do Sul. Alô, Raica Moraes. Alô, Evo Teracoski. Solta o áudio.
2: E aí, Cícero? Boa noite, menino. Segundou? Vai, Brasil! Eu queria uma música de banda aí da tua escolha. Pode ser Camisa Manchada, banda São Francisco. Estamos aqui ligadinho aí, meu irmão, tomando chimarrãozinho.
0: Deixa pra nós, mas que tal? É, antes do me falar memória, é o Gelson, irmão aí da Eva e a Raica, bom chimarrão pra vocês. Vamos lá pra Parobé, Residencial Basaleia. Fala, Ciro.
3: Boa noite, Cícero. É o Ciro aí, Parobé, do Boliche. Bota pra nós em mesa de bar, pra toda a gurizada. Tô por aí, uma boa música e tomando chimarrão. Tomando um gole, em casa, bem perto da patroa, um fogão bem bom. Valeu. Toda gurizada, sempre a ótima música.
0: Ô, oh, Ciro velho, valeu, Ciro. Obrigado pelo carinho da audiência, sempre vocês em Residencial Azaleia. Bora lá, Luiz Marenco e o Fundo de Campo.

0: Musical São Francisco, Camisa Manchada. Você conferiu aqui no Boricho, só começando nessa noite fria de segunda-feira. Que prazer ter você com a gente. Simbora lá com participações. Alô, meu amigo Fábio de Igrejinha, toda a família Cavalini sempre com a gente, pé de banda passarela. Valeu, Fábio. Todos vocês, obrigado. Fábio, Chico, o Irineu, a Maria, a Lairiane, quem mais aqui? Enfim, todos vocês aí, né? O Saborete também por aqui. Abração pra vocês, obrigado aí pelo carinho. E vamos pra Três Coroas. Ô, meu amigo Elo, solta o áudio do Elo aí, ó.
1: Ô, meu amigo Cícero, boa noite. Vou pedir pra ti uma música aqui, eu não me lembro certinho, com o Teodoro Sampaio, se é Réu Apaixonado, eu acho que é, né? E você sabe qual é a música, procura pra nós e manda aí, tá? É, pro Elo, tá? E...
2: dessas crianças?
1: É, meus fiatinhos estão comigo aí, tá? Tudo de bom aí, meu galo velho, tá? Manda pra mim, acha aí, eu acho que é Réu Apaixonado o nome da música, bonito essa música, tá?
0: Deixa pra nós, o ele e a criançada em Três Coroas lá em Quilombo. Alô, meus amigos de Quilombo, sempre com a gente. Ô, Fábio, acertou fora, então. Deixa eu ver quem mais por aqui, ó. Um abraço pra quem está ouvindo ali no Floresta. Alô, meu amigo Vande, o Vande, a Dene e o João Vitor. Mas que tal? Estão lá ligadinhos com a gente. Vamos trazer banda pra vocês aí também. Tá, parceiros aí de longa data já da gente. Pessoal festeiro bacana pra caramba. É o Vande, a Dene e o João Vitor com a gente. Lá em Igrejinha. Alô, meu amigo Negão do Bofilospiri. Ele e a esposa ligados com a gente. Ô, Negão, hoje é dia de tomar chimarrão, hoje é segunda. Valeu, valeu, Negão. Obrigado sempre pelo carinho da audiência. Falar em chimarrão, lá em Flor da Serra Realeza. Alô, meus amigos lá do Salão da Andressa, Darcia e Ivanete, minha irmã Rosane, cunhado Valdino, Nona Lúcia, sobrinha Isadora. Valeu, Zane. Ótima noite pra vocês aí lá na Flor da Serra Realeza. Simbora lá, os melhores anunciantes estão aqui. Mas antes, tem informações chegando pra vocês.
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0: A situação do Grêmio no amistoso com a Chapecoense deixou o técnico Luiz Castro preocupado. A partida realizada no último sábado em Sinop, no Mato Grosso, terminou em 2-1 para a equipe catarinense. Não me preocupo com o resultado, me preocupa é a produção abaixo daquilo que devíamos ter tido, comentou o treinador.

0: 18h43.
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Bora de música! É sucesso, você ouve aqui. Banda Passarela, uma ótima noite!

0: Ô, moda boa demais pra começar bem a semana, Teodoro Sampaio e o Réu Apaixonado. E aí, como é que tá a sua noite de segunda-feira? Está em casa, está no trabalho? Prazer ter vocês aqui com a gente. E aqui, ó, vamos lá atender participações. Lembrando que no próximo bloco eu estarei contemplando o kit da Peixaria Tropical lá de Parobé pra vocês que participaram. Foram muitas participações, a gente agradece de coração. Daqui a pouquinho, no próximo bloco, vamos ver quem é o ganhador ou a ganhadora. Enquanto isso, vamos atender participações. Ô, Marco Velho, grande Marco de São Chico de Paula. Ô, Marco, vou trazer outra bem legal do Chitãozinho Chororó semana que vem. No máximo essa semana aí, já vai estar tá aí, tá? Deixa pra nós. Grande Marco, viva São Chico, quem mais? Diego do Carmo por aqui, toca pra mim Milonga Baixa de Mau Tempo, do José Cláudio Machado pra curtir. Vai que tal, mandou a foto do Mate Amargo aqui, bacanudo, valeu Diego. Diego do Carmo, quem mais? A Bruna sempre com a gente em Caxias do Sul. Valeu, Bruna. Roda pra nós, Dor Bandida com São Francisco, se for possível. Estamos tomando um mate também aqui. Mas que tal? Tudo isso e muito mais após o intervalo. Os melhores anunciantes estão aqui. Próximo bloco, vamos contemplar o ganhador ou a ganhadora do kit Peixaria Tropical.
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0: Pontualmente 19 horas.
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6: 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Muito bem, estamos de volta para você que liga e se liga com a gente. 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

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Muito bem, vamos lá, vamos ver quem ganhou a promoção Que Pescar Que Nada, Peixaria Tropical e a Verdinha. É, quer agradecer aí, claro, agradecemos as inúmeras participações para você que vai levar esse kit espetacular, 2 quilos de violinha, farinha de empanar, tempero de peixe, chá, chip de batata doce e cereal. Que Pescar Que Nada, mas então, é peixe fresco na Tropical Peixaria. Vamos ver quem vai levar, então, nesse exato momento. Vamos aqui no nosso sistema e vamos ver quem vai ser contemplado ou a contemplada. Valendo! Opa, saiu aqui, ó, é Cíntia Baques de Igrejinha, no final 7396. Parabéns para Cíntia Baques de Igrejinha, foi a grande contemplada, grande ganhadora ali do kit da Tropical Peixaria. Portanto, a Cíntia Baques no final 7396, parabéns para Cíntia. E claro, em breve mais promoções para você, a Verdinha presenteando sempre os nossos queridos ouvintes. Bora lá, alô meu amigo Marcos de São Chico, segura aí, ó, Chitãozinho Chororó.

0: Yeah!
1: Muito bem, Rubem Iglesias, Vanderlei, Rodrigo, você curtiu aqui? Que bom, que maravilha ter você em nossa companhia. E aí, como é que tá a sua noite? Bora lá, para você que está em casa, no trabalho, está aí, né, saboreando aquele cafezinho, aquele bom chimarrão. Vamos lá com participações? Boa noite, gostaria de ouvir a música Os Olhos com JM, oferecendo para todos os cavalinhos e para os ouvintes, é a Maria lá da igrejinha, alô Maria, o Fábio, toda a família sempre com a gente. Obrigado por ter vocês aqui, valeu! Quem mais por aqui? Boa noite, Cícero Bala. Estou te ouvindo aqui no bairro Cruzeiro, em Caxias. É a Bruna. É, vou fazer uma janta, ligadinho. Você escolhe uma legal de banda do seu gosto. Deixa pra nós. Valeu, Bruna. Beijo pra você também, os amigos aí de Caxias. Quem mais por aqui? A Margarida. Boa noite, Cícero. É, deixa eu ver o Bolóia Margarida. Gostaria de ouvir a música Uma Valsa. Vamos trazer uma valsa agora com o JM e ele dançar com o pé só. Bolóia Margarida. Ótima noite pra vocês aí. Tudo de bom. O Christian, tô só de chimarrão, ouvindo a verdinha, toca pra nós aqui, ó, Porcelanato com Cleiton Borges, sou de São Francisco de Paula, deixa pra nós, Christian, daqui a pouquinho tem pra você sucesso com o Cleiton Borges, pra vocês que estão aqui, ó, ligadinhos com a gente. Eu volto já, mas antes, informações chegando.
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1: O presidente dos Estados Unidos, Donald Trump, ofereceu ajuda para buscar uma solução para a guerra da Ucrânia durante uma conversa telefônica de quase 90 minutos com o presidente russo, Vladimir Putin, segundo o assessor de Kremlin, em declarações divulgadas na madrugada do último domingo.
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1: 19:20.
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1: Você sabia que o respeito às diferenças também é um caminho para encontrar a Deus? Quando grandes líderes religiosos, que nos servem de exemplo de virtude e fé, inclusive o maior deles, Jesus, nos ensinaram que o respeito das diferenças de cada pessoa faz parte da grandeza do que Deus criou. Hoje vivemos em um mundo onde a busca pelo que é certo e errado parece ser algo que, ao invés de nos trazer uma orientação positiva, nos exclui um dos outros, por pensar diferente ou simplesmente por sermos diferentes. Se existe um Criador e ele é o primeiro, único, que criou todo o universo e todas as suas maravilhas, qualquer caminho que buscamos no final vai nos levar sempre ao mesmo lugar, ao encontro de Deus. Respeitar a fé alheia é também um exercício da sua própria fé. Quando os grandes líderes entenderem isso, Deus poderá estar no coração de todos e não somente naqueles que se julgam merecedores.
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3: 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Simbora de volta! 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Para você que tá ligadinhos com a gente, brigadão sempre pelo carinho da sua audiência, seja em casa, no trabalho, ó, nós estamos aí em frente trazendo muito mais para vocês. 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Lembrando, vem aí no mês de agosto um grande encontro de violeiro, vai ser um baita no evento, né? Então... A partir da semana que vem tem maiores detalhes, né, Claudião? Um abraço pra vocês lá, igrejinha ligadinhos com a gente. Uma ótima noite. Simbora de música. O JM, os olhos.

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0: José Cláudio Machado, Milonga, Baixo do Mau Tempo, você conferiu aqui no Bolicho. Que bom, que maravilha ter você em nossa companhia. Te faço companhia até às 21 com muita música e participações e o pedido do ouvinte. Vamos lá para Canela. Alô, João da Celulose, sempre com a gente.
1: Boa noite, Rádio Verdes Campo. Boa noite, Cícero. Gostaria de escutar a música Cavalo Tostado. Me oferecer para minha esposa Marlene, para o Jefferson do Palace Hotel e sua família que estão na escuta. Para todos os outros meus amigos que estão na escuta. E para vocês aí da rádio. Um grande abraço, Cícero. O João da Celulose Canela.
0: Valeu, João, um abraço, obrigado sempre por estar participando. Quem mais por aqui? Ah, gurizada, estão ali no Piratini, olha só o time, ó. Está o Gracinha, o Ney, deixa eu ver quem mais aqui, ó. O Sandro, o Alcione e o Limbido. Mas que tal esse time? Uia, só faltou o Cucão e o Luiz ali para dar um time de futebol, né? Mais os dois, três ali, o Fofinho, o Manuel, o Tonho, enfim, o time é forte. Um abraço, gurizada, que estão ali no Passaragua, obrigado pelo carinho da audiência sempre. Quem mais por aqui? A Marta Beatriz Bortolassi também está por aqui. Boa noite, Cícero, manda uma música para o meu amigo Fábio Júnior, a Marta Beatriz Bortolassi, Karen Caxias do Sul também. E aí, Cícero Bala, nós estamos te ouvindo em volta no Fogão a Lenha, saboreando amendoim, maravilha. Roda uma legal de banda, sua escolha, deixa para nós, Karen, os amigos do Nossa Senhora de Lourdes, em Caxias do Sul, beijo para você também. Quem mais aqui, ó, em Esteio, região metropolitana, Grande Porto Alegre, a Caroline, oferecer música para os familiares de Esteio, Caxias do Sul, Taquara, ouvinte para nós, a Verdes Campos, com o musical Festerê, valeu, Caroline. Quem mais por aqui? Adriana Caxias do Sul por aqui também. Alô, Adriana, obrigado sempre pelo carinho, pede uma bem legal de banda, nossa escolha, deixa para nós. Quem mais aqui, ó, solta o áudio.
2: Ô, Cícero, eu tô com saudade de ouvir a música do Baitaca, Fogão a Gás ou a Lenha.
0: Mas que tal? Deixa pra nós, Eva. Daqui a pouquinho tem Fogão a Gás e a Lenha. A Eva Tela Cosca lá em Caxias do Sul. Tudo isso e muito mais e após o intervalo. Rapidinho, não sai daí. Verdes Campos. 19h40.
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3: 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Muito bem, estamos de volta. Quero mandar aquele grande abraço à galera lá do Sítio do Lago Agroturismo, lá na Serra. Isso mesmo, ó. 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Simbora de música, chegando musical Festerê, uma ótima noite.

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É sucesso, você ouve aqui no Boliche Verdes Campos, Bruno e Marrone. Você curtiu aqui agitando a super noite de segunda-feira. Temperatura em 6 graus aqui nos estúdios da Verdes Campos 97.9. Que prazer ter você com a gente até as 21. Muita música roda por aqui. Bora lá com participações. Vamos fazer homenagem especial lá para Luiz Eduardo Magalhães da Bahia. Quem está fazendo homenagem lá, né? Claro, a minha irmã Rosane, ali da Flor da Serra Realiza. Ela que chegou há pouco lá do Salão da Andressa. Oferecendo música, então, lá para toda aquela galera, para toda a família, oferecendo lá pra Jandira, pro Maicon, pro Maurício e a netinha Helena. Então, alô Jandira, um abraço pra você e pra família, amigos de infância lá da Vila Nova, estão lá na Bahia há muito tempo, aproveitando também, já quero mandar aquele abraço a Luiz Eduardo Magalhães, Antoninho Zanco, grande Toninho Zanco, grande talento da comunicação também, grande nome do rádio, ele que está lá pela Bahia, mas que tal Toninho? Então, mais uma vez, um abraço pra Helena, pro Maicon, pro Maurício e pra Jandira, recebendo aí o abraço lá da minha irmã Rosane e de toda a família. Um abraço para vocês da Bahia. Quem mais por aqui participando? Olá, boa noite. Eu sou a Selma de Santo Antônio. Gostaria de pedir a música oferecendo para o meu amor José. A música Latinha na Goteira com o Samarino. Se for atendido, obrigado. Deixa para nós. Vamos trazer daqui a pouquinho para vocês aí, tá bom? Alô, meus amigos de Santo Antônio. Quem mais? Aqui a Franciele por aqui também. Valeu, Franciele. Alguns pedidos um pouquinho atrasado. A gente vai atender todos com muito carinho para você que está sempre com a gente. Bora de música. Chegando o Baitaca.

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1: É sucesso você ouvir aqui na Verdes Campos, Cleiton Borges e a Dança do Porcelanato. Ótima noite de segunda-feira, bora lá, participações. Boa noite, Verdes Campos, toca uma pra alegrar essa noite. Nós aqui na sintonia da rádio favorita, sempre sintonizados no nosso rádio e no app. É a Cíntia Baques, valeu Cíntia Baques. Ótima noite pra você e toda a família sempre com a gente. Obrigado pelo carinho da audiência. E mais por aqui, ó, lá em Igrejinha, sempre ligados com a gente. Alô, Cris, lá no bairro 15 de novembro. Ótima noite pra você também, brigadão. Ela pede uma legal de banda aqui, a escolha da programação. Celso Canela, pra toda a galera lá do Salto, né, Celso? Já tem uma bem galdéria pra vocês que estão curtindo aqui. Ainda falta aqui, ó, pra Selma de Santo Antônio, era o que pediu o Samarino, Latinha na Goteira. Eu volto já, os melhores anunciantes estão aqui.
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1: Pontualmente, 20 horas.
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5: 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Muito bem, nós estamos de volta. 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E vem aí, agosto, grande encontro de violeiros, vale a pena você conferir. Maiores informações aí em breve. Bora de música, chegando o San Marino.

Roberta Miranda, você ouviu aqui no Morning Show dos Campos, que segue. Alô, Noeli Machado de Canela por aqui, uma ótima noite, Noeli, obrigado pelo carinho da audiência, participando, Pâmela por aqui também, valeu, Pâmela. E aí, Cícero, escolhe uma bem legal de banda, estamos te ouvindo, legal. A Elza lá em Esteio, e aí, Cícero Bala, estamos num cafezinho aí, minha filha Fernanda, escolhe uma legal de banda pra nós, deixa pra nós aqui, claro. Vamos lá de música então, tem Brilhação chegando pra vocês.

0: da Ébanos, não quero mais brigas. Você conferiu aqui no Boricho, que segue em frente. Bora lá atender participações. Alô, Rafa Gralha, sempre ligado com a gente. Solta o áudio.
1: Boa noite, Cícero Bala. Toca Chorei no Sinal com o Renan e Raí. Abraço. Estamos na escuta da melhor da Serra Verdinha.
0: Deixa para nós, Rafa Gralha. Quem mais? Vamos lá para Palmares do Sul.
2: Boa noite, Cícero Bala. Eu quero uma música do Sidney Lima, Se Fazendo de Leitão para Mamar Deitado. Pensei aqui para Duda, para Janete, para a Vossa Elis, Bacuari, para todos que ouvidos estão ouvindo, da Rádio Verdes Campo. Um abraço.
0: Um abraço aos amigos de Palmares, por aqui, sempre ligados com a gente. Adriana, Caxias do Sul, boa noite, Cícero Bala. Estou fazendo uma janta, ouvindo você, escolhe uma legal de banda. Tudo isso e muito mais após o intervalo, rapidinho. Não sai daí. Obrigado pelo carinho da sua audiência.
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0: O governo está preocupado com os efeitos do veto anunciado pela União Europeia à carne brasileira que entra em vigor em setembro. Isso porque as restrições podem elevar o preço dos produtos no mercado interno às vésperas das eleições.
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0: 8:20.
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0: Muito bem, nós estamos de volta, agitando até as 21 horas. 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Um abraço lá para Tânia, para Marli, as duas Lidiane. 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Bora de música, Renan e Raí, eu chorei no sinal.

0: Sebe Cantos e a Morena Misteriosa. Você conferiu aqui no Boliche aí, como é que tá a sua noite, seu Moreno? Aquela janta em casa, com a família, com os amigos. Pra você que tá nos bares, lancherias e restaurante. Alô, meus amigos motoristas, você taxista, motorista aplicativo. Aos irmãos caminhoneiros, prazer ter vocês aqui. Vamos lá pra Bacupari. Alô, Celi Silveira. Ouvinte, assina nossa aqui, ó. Solta o áudio.
1: Oi, Cícero Bala, meu amigo. Eu vou te pedir a música. Com a Lady, a Laura... A Semente do Amor. Ofereço para ti, para tua família, para mim, para minha família, para o João, para a Janete, para a Dudinha de Palmares, para todos os ouvintes que estão na escuta. Celi Silveira, Baco, Paris. Espero ser atendida. Cícero Bala, um abração, meu amigo.
0: Abração, Celi Silveira, Celi. Vamos fazer o seguinte, ó, essa música Semente do Amor com Lady Laura está na pasta do Sabadão, lá no Modão Sertanejo. Essa semana e a gente já vai providenciar pra estar aqui pra gente rodar ela à noite aí, tá bom, mano? E enquanto isso, eu vou trazer pra ti com o Ronaldo e Adriana, Semente do Amor. Grande Celi, um abraço pra você e pra toda a família em Bacupari. Solange por aqui, Três Coroas. Boa noite, Cícero Bala. Estou te ouvindo em Três Coroas. Escolhe uma bem legal de banda. A sua escolha, deixa pra nós. Eduardo por aqui também, Três Coroas. Valeu, Eduardo. Os amigos lá do loteamento Raul. Gostaria de ouvir uma bem Galdéria. Bora lá então, tem Ronaldo e Adriano.

0: Martinho. Agora tu vai dar uma tocada que eu vou dar uma dançada com o Juvencio. Lembra de nós dos velhos tempos, não é, Juvencio?
1: Mas claro, minha velha.
0: E eu aproveitei e fui entrando.

0: Sidney Lima, você conferiu por aqui no Boricho, quase no final, pra você que tá ligado com a gente, é um rápido intervalo, eu volto já.
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0: 8h40.
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Muito bem, sendo assim, fiquem com Deus que eu vou com ele, me queiram bem, não custa nada, uma ótima noite pra você. Vem aí das 10 à meia-noite, Cid Silveira e Love Time, eu volto amanhã das 18 às 21. Fica as últimas, tchau, tchau.

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1: Está no ar a Voz do Brasil. As notícias do governo federal que movimentaram o país no dia de hoje.
2: Olá, boa noite.
3: Boa noite para você que nos acompanha em todo o país.
2: Segunda-feira, 6 de julho de 2026.
3: Vamos ao destaque do dia na Voz do Brasil.
2: Estudantes podem se inscrever a partir de amanhã no ProUni, o programa Universidade para Todos.
3: A iniciativa seleciona quem busca uma vaga em uma instituição privada de ensino superior. Gabriela Noronha.
4: Para participar, o estudante deve ter cursado ensino médio em escola pública ou como bolsista integral em escola privada.
2: Imunização contra o HPV. Jovens de 15 a 19 anos podem se vacinar até dezembro.
3: Deve ser vacinado quem não recebeu o imunizante na idade recomendada ou não possui registro de vacinação. Nazi Brum.
5: A vacina também está disponível para grupos específicos, como pessoas vivendo com HIV, transplantados, pacientes oncológicos e usuários de PrEP, a profilaxia pré-exposição ao HIV.
2: Canal oferece escuta a jovens de forma humanizada.
3: Pode falar. Adolescentes podem receber de forma gratuita atendimento em saúde mental por meio de plataforma digital. Edinaldo Júnior.
6: A Rede Pode Falar é um canal gratuito e anônimo que pode ser acessado pelo celular de maneira fácil, rápida e simples.
2: Hoje na apresentação da Voz do Brasil, eu, Mariana Jungmann e Luciano Seixas.
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2: Estudantes que desejem concorrer a bolsas de estudo em instituições de ensino privadas por meio do ProUni, o Programa Universidade para Todos, as inscrições começam amanhã e seguem até o final da semana.
3: As bolsas cobrem o equivalente à metade ou ao valor total da mensalidade do curso.
4: O Programa Universidade para Todos oferece bolsas integrais e parciais em instituições privadas de ensino superior. Duas vezes ao ano são abertas as inscrições para a seleção de bolsistas. E quem quiser concorrer a uma vaga nesse segundo semestre deve ficar de olho nos prazos. As inscrições começam nesta terça-feira e vão até sexta-feira, dia 10 de julho. Para participar, o candidato precisa ter concluído o ensino médio, participado das edições de 2024 ou de 2025 do Enem, obtido no mínimo 450 pontos na média das 5 provas do exame e nota maior do que 0 na redação. Além disso, segundo o edital, o estudante deve ter cursado o ensino médio em escola pública ou como bolsista integral em escola privada. Para obter uma bolsa integral, a renda familiar bruta mensal por pessoa deve ser de até um salário mínimo e meio. Já para as bolsas parciais, a renda familiar bruta mensal por integrante da família não pode ultrapassar 3 salários mínimos. Lembrando que professores da rede pública têm regras específicas de isenção de renda para licenciaturas. O resultado da primeira chamada será divulgado na próxima semana, em 15 de julho, enquanto a segunda chamada está prevista para 5 de agosto. As inscrições são gratuitas e devem ser feitas exclusivamente pelo site acessounico.mec.gov.br /ProUni. Gabriela Noronha para a Voz do Brasil.
2: E as inscrições para a Prova Nacional Docente 2026 foram prorrogadas até o dia 10 de julho.
3: O novo prazo também vale para solicitações de atendimento especializado e para o uso do nome social.
7: Para efetivar a inscrição, o candidato deve pagar a taxa de R$ 85 até o dia 14 de julho.